0: 20
1: horas e 44 minutos. 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As notícias do governo federal que movimentaram o país no dia de hoje.
2: Olá, boa noite.
3: Boa noite para você que nos acompanha em todo o país.
2: Terça-feira, 2 de junho de 2026.
3: Vamos ao destaque do dia. Brasil reage a tarifas americanas.
2: O governo recebe com indignação proposta dos Estados Unidos em fazer nova taxação a produtos brasileiros.
3: E afirma que não há justificativa para medidas unilaterais contra o nosso país ou contra patrimônios nacionais como o PIX.
2: Presidente Lula condena taxações e diz que PIX é de graça, público e do Brasil.
4: Não é possível. O país não aceita ser tratado como se fosse uma republiqueta de banana.
3: E ainda, saúde.
2: Inaugurado o novo hospital universitário em Catalão, Goiás, que vai beneficiar mais de 1,5 milhão de pessoas.
3: Unidade terá atuação de destaque nas áreas de clínica médica e cirúrgica, pediatria, atendimento a queimados e oncologia. Gabriela Noronha.
5: O Hospital Universitário de Catalão vai ampliar a formação de médicos. Com mais especialistas, a expectativa é reduzir o tempo de espera por consultas, exames e cirurgias na região.
2: E vamos falar também sobre o Desenrola Pequenos Negócios.
3: Quem tem dívida pode negociar e ficar no azul. Sobre o tema, vamos conversar com Paulo Pereira, ministro do Empreendedorismo, da Microempresa e da Empresa de Pequeno Porte.
2: Hoje, na apresentação da Voz do Brasil, Luciana Vasconcelos e Luciano Seixas.
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2: O governo do Brasil reagiu à possibilidade de imposição pelos Estados Unidos de uma nova taxa de 25% a produtos brasileiros.
3: Um documento rebateu ponto a ponto as alegações norte-americanas, comprovando que na relação comercial entre os dois países, os Estados Unidos levam vantagem financeira.
2: Outro ponto defendido foi o sistema de pagamentos PIX, que o Brasil considera como inegociável.
6: Após uma reunião para discutir a intenção dos Estados Unidos de aplicar uma nova tarifa a produtos brasileiros, o vice-presidente Geraldo Alckmin lamentou a recomendação do escritório do representante de comércio dos Estados Unidos. Alckmin afirmou que as autoridades brasileiras forneceram farta documentação, comprovando que a política comercial brasileira não discrimina nem prejudica o comércio dos Estados Unidos, tampouco viola normas internacionais vigentes.
7: O governo brasileiro recebe com indignação e entende ser extremamente injusta a recomendação, a proposta do USTR ao presidente Trump. E o presidente Lula vai trabalhar no sentido de que isso não se converta.
6: O governo brasileiro rebateu as alegações dos Estados Unidos para impor nova tarifa de 25% ao Brasil. Entre as justificativas, o país norte-americano alega restrição às grandes empresas de tecnologia, combate ao desmatamento e problema com propriedade intelectual. Em nota, o Brasil esclarece que não há qualquer restrição contra as grandes empresas de tecnologia dos Estados Unidos, que o governo brasileiro apresentou proposta para enfrentamento ao crime organizado e de combate à corrupção ao Departamento de Estado, e que o PIX não traz prejuízo às instituições financeiras norte-americanas. O ministro da Fazenda, Dario Durigan, afirmou, inclusive, que o sistema brasileiro de pagamentos é inegociável.
8: O PIX, como esse símbolo maior da nossa soberania financeira, será protegido, será resguardado pelo governo do presidente Lula e não está em nenhum momento em questão para debate.
6: Em evento realizado em Goiás, o presidente Lula mostrou um cartaz com a frase "O PIX é do Brasil" e reafirmou a importância do sistema de pagamento para o brasileiro.
4: O PIX é do Brasil, porque o PIX é de graça e é público e ninguém paga nada. É só clicar o PIX e está resolvido o nosso problema. O país não aceita ser tratado como se fosse uma republiqueta de banana.
6: O presidente Lula também condenou a recomendação de nova taxação a produtos brasileiros e diz que conversou com o presidente Donald Trump sobre as questões comerciais na visita que fez aos Estados Unidos.
9: Eu fiz 3 horas de reunião com o Trump. Eu entreguei 4 documentos para eles. Eu entreguei um documento
0: sobre a questão do comércio, provando para ele que eles são superavitários, não são deficitários, provando para ele que os principais produtos americanos pagam zero de imposto aqui no Brasil. Tudo isso dito para ele.
6: O ministro do Desenvolvimento, Indústria, Comércio e Serviços, Márcio Elias, afirmou que não são todos os produtos que entrariam nessa nova taxação e explicou como pode afetar o Brasil.
9: Os setores mais atingidos seriam de máquinas, de equipamentos, o que tem valor agregado e traz muito prejuízo para emprego, para renda, para as indústrias. O setor de plásticos, produtos de madeira, os papel, cartão, calçados, ferro fundido e peixes e crustáceos. Essas são as áreas mais expostas se essa proposta se convertesse em tarifas, coisa que a gente acredita que não vai ocorrer.
6: O prazo legal para que os Estados Unidos imponham a nova tarifa ao Brasil é 15 de julho. Até lá, o governo do Brasil espera reverter a recomendação. Reportagem Graziele Bezerra.
3: E o governo brasileiro informou que está cumprindo a meta de zerar o desmatamento até 2030, após a alegação contrária dos Estados Unidos.
2: Segundo o governo, a área queimada no país recuou cerca de 40% em 2025, frente à média do período 2017-2024.
3: Além disso, dados divulgados pelo MAP Biomas indicam que, em 2025, o desmatamento no Brasil atingiu seu menor nível em 7 anos.
2: Pela primeira vez desde 2019, o desmatamento ficou abaixo de 1 milhão de hectares em um ano.
3: O estudo constatou também queda de 20% no desmatamento em todos os biomas no ano passado em relação a 2024.
2: O secretário extraordinário de Controle dos Desmatamentos e Ordenamento Ambiental do Meio Ambiente, André Lima, comentou que os resultados vêm de um trabalho que engloba o controle do desmatamento e o reforço de fiscalização.
10: A gente vem conseguindo um trabalho incrível aí de todo o governo federal, fruto da implementação desses planos de prevenção e controle dos desmatamentos em todos os biomas, principalmente de algumas medidas estruturantes que elas vão começar a alcançar mais resultado a partir de agora, de forma mais expressiva a partir agora de 2026. O Brasil dando uma contribuição relevante em magnitude global, né, com impactos globais, não só locais, e mostrando também para os demais países que é possível, sim, almejar essa meta do desmatamento zero até 2030.
3: Mudanças na escala dos trabalhadores, que vão exigir adaptação dos pequenos empresários.
2: Programa Desenrola Pequenos Negócios, que pode ajudar os empreendedores e empresários endividados a acertarem as contas.
3: Temas que estão no radar do Ministério do Empreendedorismo, da microempresa e da empresa de pequeno porte. E nós hoje vamos conversar com o ministro Paulo Pereira sobre eles. Boa noite, ministro.
11: Boa noite, Luciana. Boa noite, Lucianos. Lucianos aqui. É uma alegria estar na Voz do Brasil.
3: Ministro, vamos começar falando sobre a escala 6x1 e os impactos que esse novo modelo de trabalho sobre os pequenos negócios vai ter. A escala 6x1 ainda vai ser apreciada pelos senadores, né? Mas a gente vai falar agora um pouquinho desse impacto no comércio. O que está sendo esperado?
11: Ó, Luciana, em primeiro lugar, a gente acha importante dizer que a gente acha que o grande impacto da redução da escala 6x1 é positivo para a economia, né? Em primeiro lugar, porque as pessoas vão ter mais tempo. E tendo mais tempo, elas vão consumir mais, vão mais ao cinema, vão mais aos restaurantes, vão estudar mais. As pessoas vão ter mais tempo para se formar, o que movimenta os negócios de educação e, ao mesmo tempo, aumenta a produtividade do trabalhador, que vai estar melhor formado e tudo mais. Vão ter mais tempo para cuidar da saúde, para cuidar da família. Então, de um modo geral, a gente imagina e espera um impacto positivo em vários negócios que vão crescer pelo aumento dessa demanda dos trabalhadores, terão mais tempo. Além disso, Luciana e Luciana, é importante dizer que nós vamos ter melhorias no ambiente do trabalho, trabalhadores mais assíduos, que vão ter mais tempo para cuidar da sua saúde, portanto vão estar menos licenciados por problemas de saúde. Só para você ter ideia, no ano passado, em 25, foram mais de 500 mil trabalhadores e trabalhadoras afastados por problemas de saúde, né? Rotatividade menor, uhum. E gente mais descansada, que se educa mais, vai ter maior produtividade. Então, a gente acha que o impacto é positivo. Agora, evidente, o presidente Lula está de olho para encontrar aqueles negócios, especialmente os pequenos e os médios, que possam ter algum impacto, vamos dizer, mais pesado. E aí nós estamos preparando medidas para ajudar esses empresários a passarem por essa mudança.
2: Ministro, a gente tem aqui uma pergunta de uma empresária de Brasília. Ela quer saber se o Ministério vai ajudar os empresários nessa transição. Vamos ouvi-la.
12: Meu nome é Carolina Celidônio, sou empresária, moro em Brasília. Ministro, boa noite. A pergunta é como o Ministério vai ajudar o microempresário na transição da escala 6x1 para a escala 5x2?
11: Olha, Carolina, a gente está olhando isso de perto e aí tem uma série de medidas. Então, em primeiro lugar, reforçar as medidas que já estão em curso, não é, Carolina? Assim, desenrola dois, vocês acabaram de mencionar. É a primeira vez na história do Brasil que um governo federal entra em campo para reduzir as dívidas da sociedade, as dívidas das empresas, as dívidas das famílias, não é? Estamos indo para a segunda edição agora. É, esse governo fez as maiores linhas para pequenos negócios, a primeira vez que tem uma linha específica para negócios que faturam até R$360 mil, pequenas empresas. O Procredit 360, o Pronamp, então ampliação do ambiente de crédito. Fora isso, nós estamos pensando em algumas ações específicas para as microempresas. E aí duas coisas importantes. Em primeiro lugar, estamos pensando o que a gente pode fazer para melhorar o ambiente do MEI. Né? É, a possibilidade de aumentar o teto, permitir que, né, microempresários que faturem um pouco mais possam continuar no MEI. Eventualmente a possibilidade de contratar mais, nós estamos estudando uma série de soluções para o empreendedor e para a empreendedora micro individual que tem essa atividade tão importante para o país. São 18 milhões de brasileiros aqui. E fora eventuais ponderações, processos de transição que também vão ser estudados no tempo certo. Então agora é focar na aprovação do Senado e o governo continuar na preparação das medidas para que esse público possa sair bem, sair de forma positiva dessa mudança.
3: Ministro, o senhor falou do Desenrola, o Desenrola 2.0, que tem um braço aí voltado para os pequenos negócios, né? Como é que os micro, pequenos e médios empresários podem renegociar as dívidas?
11: Olha, primeiro vamos olhar o que é o Desenrola, porque é uma ideia super bacana que o presidente Lula trouxe, né? Você não me perguntou disso, mas um comentário rápido. Desenrola tem uma parte importante para as pessoas físicas. Como um pedaço importante dos empreendedores brasileiros são empreendedores informais, esse Desenrola afeta também os empreendedores. Lá, Luciana, os empreendedores, as famílias, têm descontos de 30% a 90% das suas dívidas, juros pequenininho, de 1,99%, e prazos alongados para pagar. Como é que é o Desenrola pessoas jurídicas? Como é que vai funcionar o Desenrola para as empresas? Aliás, como é que funciona? A gente fechou agora o ciclo de um mês do Desenrola. Uhum. Primeiro lugar, o presidente Lula dá uma linha de crédito para que o sujeito, o empresário, saia de uma dívida cara e possa ir para uma dívida barata. Então, a pessoa pegou lá os juros do cartão de crédito, o cheque especial, o empréstimo pessoal, uma dívida de R$10 mil em um ano pode ter virado 45, 46, 50 mil reais, multiplica até 5 vezes a dívida em um ano. No Desenrola, essa pessoa pega um crédito barato, com juros de Selic mais 5, ou seja, no máximo 20% ao ano, que é bem baixo para o Brasil, quer dizer, os R$10 mil lá viram 11, 12, até 2 anos de carência, ou seja, a pessoa pega o crédito e fica 2 anos para começar a pagar, e depois que ela começa a pagar, ela tem até 8 anos para pagar. Então, é de mãe para filho aqui o modelo do Desenrola para permitir que esses negócios que se endividaram muito no passado possam recuperar o seu fôlego para investir e gerar emprego. Ó, com um mês de programa, Luciana, a gente já tem mais de 10 bilhões emprestados para essas pequenas e médias negócios no Pronamp e no Procred. São 60 mil operações de Pronamp, que são as empresas um pouquinho maiores, mais de 18 mil operações do Procred. Então, até aqui o programa, nós estamos trabalhando, estamos focados, mas até aqui o programa é um sucesso.
2: Ministro, a gente tem mais uma pergunta aqui de um ouvinte sobre esse tema. Vamos ouvir.
13: Meu nome é Carla Carnevale Gomes, sou proprietária de uma padaria em Eldorado do Sul, Rio Grande do Sul. E eu tenho uma dúvida, quem está com o nome sujo ou com o CNPJ negativado vai conseguir acessar o Desenrola com facilidade?
11: Olha, Carla, na verdade o Desenrola é pensado especialmente para essa pessoa. Se você está com esse problema, conhece algum empresário que está com esse problema, estimule a pessoa a buscar o Desenrola. Porque a ideia é exatamente essa, que a pessoa tem um crédito barato. Ô Luciano, por que esse crédito é barato? Olha, vejam que interessante o modelo criado pelo governo do presidente Lula. Porque o governo garante a dívida. Por que o empréstimo é tão caro para um pequeno empresário? Porque ele não tem bem, ele não tem dinheiro no banco. Minha avó dizia assim, só consegue empréstimo quem não precisa, né? A pessoa que precisa não tem como garantir o débito. Por que que esse empréstimo é barato? Porque o governo garante o débito. Diz, banco, pode emprestar lá para a dona Carla, dona da padaria, que se ela não pagar, eu pago. E isso permite que o modelo tenha juros menores. Então, esse programa, o Desenrola, é focado sim para aqueles que estão com o nome sujo, que estão negativados, que estão com dívidas bancárias. Basta que o empresário ou a empresária procure o seu banco e diga que quer entrar no Desenrola, entenda os termos e avance nessa contratação que se dá diretamente no banco que é detentor da dívida.
3: E já tem um balanço, o senhor falou 10 bilhões de reais pelo Pronampe e pelo Procred, que emprestam esse dinheiro para as pessoas, né? E tem um balanço mais
11: é isso, acho que... É, veja, nós disponibilizamos um recurso grande, né, de garantia. O recurso pode chegar a 10 bilhões de reais da parte do governo, que vai permitir empréstimos de até 60 bilhões de reais, é bastante dinheiro. E os dados que a gente tem hoje, aliás, os dados estão fresquinhos aqui, a gente acabou de levantar. São dessa ordem, quer dizer, são mais de 10 bilhões emprestados já. É, no Pronamp, o Pronamp é aquela empresa um pouquinho maior, que pode faturar até 4,8 milhões de reais por ano. Uma empresa grande já. No Pronamp são 60 mil operações já, mais de 60 mil operações. E no Procred, que essa é uma linha que a gente tem especial carinho, porque foi criada pelo presidente Lula para as empresas menores, que faturam até 360 mil reais por ano, 30 mil reais por mês. No Procred, a gente tem mais de 18 mil empresas que já buscaram essa linha de apoio para que, como eu disse, possam limpar seus nomes e voltar a investir, gerar emprego e fazer o Brasil crescer.
2: Ministro, agora a gente recebeu também perguntas de microempreendedores individuais. O Ideraldo, do Acre, quer saber sobre o teto de faturamento do MEI. Vamos ouvir.
14: Senhor ministro, meu nome é Ideraldo Gomes, moro na cidade de Chapuri, estado do Acre. Atualmente eu sou MEI e eu queria lhe perguntar se há perspectiva do teto subir, que hoje é de 81 mil, se há perspectiva do teto subir mais.
11: O Ideraldo está bem informado e está acompanhando os debates nacionais importantes aí. Primeiro assim, Ideraldo, primeiro só fazer um comentário rápido sobre o MEI. O MEI é uma criação do presidente Lula, né? O que, que faz o MEI? É uma revolução social no Brasil, porque são 18 milhões de brasileiros que estavam na renda informal, que, portanto, não tinham um comprovante lá para poder alugar uma casa, não tinham um comprovante para tomar um empréstimo. Se fosse lá a senhora que faz a tapioca de manhã, se acidentasse, ela não tinha auxílio-doença. Se fosse a manicure e engravidasse, ela não tinha auxílio-maternidade. Então, o que, que fez o presidente Lula? Criou um microempreendedor individual, botando todo o sistema de previdência à disposição dessas pessoas. Então, todos os direitos previdenciários que um celitista tem, eles passaram a ter também, formalizando a renda e gerando um CNPJ. Portanto, é uma revolução criada pelo presidente Lula lá no segundo mandato dele. Qual que é o pleito da categoria hoje, Luciano? É que há muitos anos esse teto tem um limite de quem pode ser MEI. Como é um modelo muito facilitado, a pessoa... Um empreendedor no Brasil há 10 anos, antes do MEI, tinha que pagar 15 tributos para empreender. Agora ele paga R$ 80 por mês, uma vez só, uma única guia. Como é muito facilitado, tem um limite. Só pode entrar no MEI quem fatura até 81 mil. Mas faz mais de 10 anos que esse limite não é atualizado. Os governos passados esqueceram o MEI, negligenciaram o MEI. Então o presidente Lula determinou que o governo ache uma solução. Essa solução tem que ser feita com cuidado, porque tem impacto fiscal e o compromisso do presidente Lula com a saúde fiscal do Brasil é total. Mas nós estamos em fase final de análise, quero dizer lá para o nosso amigo do Acre, que nos próximos dias a gente deve ter uma proposta para melhorar, facilitar e permitir que esses MEIs cresçam ainda mais em faturamento.
3: Então a gente vai estar esperando, ministro. A gente conversou aqui com Paulo Pereira, que é ministro do empreendedorismo, da microempresa, da empresa de pequeno porte. Muito obrigado aqui pela sua participação na Voz do Brasil.
11: Obrigado, ó, foi rápido, valeu demais. Quero voltar outras vezes, é um prazer estar com vocês.
2: Atendimento para a população e formação de médicos especialistas.
3: Foi inaugurado hoje o Hospital Universitário de Catalão, em Goiás, que vai atender mais de 1,5 milhão de pessoas da região.
2: O presidente Lula esteve na inauguração e também visitou o Hospital Universitário de Rio Verde, que tem sido referência em inovações tecnológicas no SUS.
15: O novo Hospital Universitário da Universidade Federal de Catalão vai atender 56 municípios da região centro-sudeste de Goiás, beneficiando mais de 1 milhão e 500 mil pessoas. A estrutura tem capacidade para 166 leitos de internação, incluindo UTI adulto e neonatal, e conta ainda com salas cirúrgicas, obstétricas, de endoscopia, consultórios ambulatoriais e parque de diagnóstico por imagem completo. Para iniciar as atividades, o Hospital Universitário recebeu 67 milhões de reais do governo federal. E para o custeio da unidade, o Ministério da Educação vai garantir um repasse anual de 261 milhões de reais. O presidente Lula destacou a importância da parceria para concluir projetos como este.
16: Muitas vezes as prefeituras ou o próprio Estado, às vezes, têm condições de fazer um hospital, mas o
4: problema da saúde, o mais simples é o hospital. O que é difícil é comprar as máquinas que precisa e o custeio do hospital. E aí é que entra a comparecência democrática. É estabelecer que um ente sozinho não consegue fazer as coisas, então é preciso juntar prefeito, governo do estado, presidente da república e Deus para que a gente atenda aos interesses do povo desse país.
5: Além de garantir atendimento a quem precisa, o Hospital Universitário de Catalão vai ampliar a formação de médicos. Com mais especialistas, a expectativa é reduzir o tempo de espera por consultas, exames e cirurgias na região. A medida integra o programa Agora Tem Especialistas do Ministério da Saúde. O ministro da pasta, Alexandre Padilha, comentou os resultados do programa pelo país.
16: O Agora Tem Especialista, que criou uma tabela de financiamento que é 3 vezes maior do que a antiga tabela SUS, que permitiu que hospitais privados pudessem abrir as portas para atender os pacientes do SUS, que faz investimentos como esse que nós estamos fazendo aqui. Nesse um ano, 2025, nós batemos o recorde de cirurgias eletivas pelo SUS, 14 milhões e 900 mil cirurgias pelo SUS.
5: Também nesta terça-feira, o presidente Lula visitou o Hospital Municipal Universitário de Rio Verde. A unidade se tornou referência em inovação na rede pública de saúde e realizou este ano a primeira cirurgia robótica pelo Sistema Único de Saúde da região. Reportagem Gabriela Noronha.
3: E pela manhã, o presidente Lula esteve em Catalão para inaugurar a nova sede do Instituto Federal Goiano.
2: O novo local ampliou a capacidade de atendimento e substituiu o imóvel anterior, que era alugado.
17: Foi com base na qualidade de ensino que o estudante Heitor Martinez de Andrade escolheu o Instituto Federal de Catalão para fazer o curso de técnico em informática integrado ao ensino médio. Agora, com as instalações novinhas, ele conta que está ainda mais animado.
18: A gente não tinha várias coisas básicas. Era um lugar muito remoto, aqui já é um lugar bem mais próximo do centro urbano. Está tudo no prédio novo, contribui muito para a gente se dedicar para a aprendizagem.
17: A nova sede do Instituto Federal Goiano recebeu 6 milhões e meio de reais em investimentos do novo PAC, que financiou mais de 70% do valor total da obra. A unidade de Catalão já conta com mais de 2.800 matrículas. A previsão é que outras 800 vagas sejam oferecidas com a contratação de mais servidores e a abertura de novos cursos até o ano que vem. A nova estrutura também fortalece projetos de pesquisa desenvolvidos pelo campus. Um deles busca criar rotas tecnológicas para o processamento de minerais críticos e terras raras extraídos do Complexo Mineral de Catalão. O ministro da Educação, Leonardo Barchini, falou sobre o potencial dos institutos federais.
19: Que educação pública gratuita de qualidade quer dizer soberania, quer dizer que nós vamos preservar as nossas terras raras, os nossos minerais críticos, o meio ambiente.
17: Em todo o estado de Goiás, há 14 campi do Instituto Federal, que oferecem 236 cursos e contam com mais de 30 mil alunos matriculados. No Brasil, os IFES possuem 36 sedes próprias, com investimento de mais de 430 milhões de reais por meio do novo PAC. O presidente Lula ressaltou a importância da educação na transformação do país.
0: Não tem saída se a gente não investir na educação. O que a gente vai investir hoje é retorno financeiro amanhã, é retorno cultural.
17: Durante a cerimônia, o Ministério da Educação lançou um edital que vai financiar a participação de estudantes em competições científicas nacionais e internacionais. A iniciativa busca ampliar oportunidades para jovens pesquisadores e incentivar a produção científica em todo o país. De Catalão, em Goiás, Luana Karen.
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3: A China reconheceu todo o território brasileiro livre da febre aftosa sem vacinação.
2: A decisão foi anunciada durante a visita do ministro das Relações Exteriores, Mauro Vieira, a Pequim.
3: O Brasil não registra há 20 anos casos de febre aftosa, uma doença viral altamente contagiosa que afeta animais bovinos, suínos, caprinos e ovinos.
2: E essas foram as... notícias do Governo do Brasil.
3: Uma realização da Secretaria de Comunicação Social da Presidência da República.
2: Com produção da Empresa Brasil de Comunicação.
3: Fique agora com as notícias do Poder Judiciário e do Congresso Nacional. Uma boa noite.
2: Boa noite para você e até amanhã.
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21: STF determina que a União elabore plano de retirada do garimpo ilegal do território Cinta Larga.
22: Para o STJ, a ação coletiva é inadequada para discutir reajustes em locação de veículos para motoristas de aplicativo.
21: Justiça condena a empresa a indenizar técnicos de segurança do trabalho que foi agredido por um colega durante o expediente.
22: Boa noite, eu sou Marcelo Della Libera.
21: E eu, Marcela Luiza.
22: A União tem 30 dias para apresentar um plano para a retirada do garimpo ilegal no território indígena Cinta Larga, em Rondônia e Mato Grosso.
21: A decisão é do ministro Flávio Dino, relator do caso no Supremo Tribunal Federal. Ele levou em conta a persistência das atividades ilegais na região.
22: De acordo com a decisão, o documento deverá prever a atuação dos órgãos federais e estaduais competentes.
21: Após ser solicitado ao relator e aprovado, o plano deverá ser executado no prazo máximo de 60 dias corridos.
22: A ação coletiva é via inadequada para discutir suposto abuso em reajuste na locação de veículos para motoristas de aplicativo.
21: Essa conclusão é do STJ, Fátima Uchoa.
23: O Sindicato dos Motoristas de Aplicativo do Estado ajuizou ação coletiva contra uma empresa que atua na locação de veículos para a categoria, pedindo reconhecimento do caráter abusivo dos reajustes e que a empresa fosse proibida de aplicar novos aumentos e de cancelar os contratos, além de ter de indenizar por dano moral coletivo. O processo foi extinto sem resolução do mérito, o que foi mantido pela terceira turma do STJ. Segundo a relatora ministra Nancy Andrighi, a ação coletiva não é cabível, pois é preciso analisar individualmente as condições de cada contrato, o que afasta a existência de um mesmo fato gerador capaz de atingir várias pessoas de maneira semelhante.
22: Um técnico de segurança do trabalho que foi agredido por um colega durante o expediente deverá ser indenizado em R$30 mil.
21: Para o TST, a empresa tem obrigação de manter um ambiente de trabalho saudável. Larissa Batista.
24: De acordo com o boletim de ocorrência, a agressão ocorreu porque o técnico de segurança do trabalho havia identificado que um dos trabalhadores estava com o uniforme rasgado e sem itens obrigatórios de segurança. As instâncias anteriores condenaram a construtora ao pagamento de R$30 mil e converteu o pedido de demissão em rescisão indireta. No TST, a condenação foi mantida, uma vez que a empresa responde por atos praticados pelos empregados durante o expediente e tem o dever de garantir um ambiente seguro, prevenindo situações de violência e preservando a integridade física e psicológica dos trabalhadores. A decisão foi unânime e ainda cabe recurso.
22: Justiça condena município de Santana, no Amapá, a recuperar muro de arrimo na área portuária.
21: A decisão atende um pedido do MPF, Vanessa Pereira.
25: Segundo laudos da Defesa Civil, o muro entrou em colapso e oferece riscos humanos, patrimoniais e ambientais. Na sentença, a Justiça determinou que a Prefeitura de Santana realize a reforma da estrutura e garanta a segurança do muro de arrimo. Além disso, o município deve apresentar em até 2 meses laudo técnico e plano de recuperação que indiquem de forma precisa o estado atual da estrutura e as reformas e os reparos necessários. Após essa etapa, as obras devem começar e terminar em até 4 meses, sob pena de multa diária de R$10 mil.
22: A Justiça Federal determinou que a União adote as medidas necessárias para regularizar a situação migratória de 16 indígenas da Argentina que estão residindo em Itapiranga, Santa Catarina.
21: O pedido foi feito pela Defensoria Pública da União, que alegou que o grupo não tem nenhum documento de identidade.
22: Segundo a decisão, a Polícia Federal deve admitir a autodeclaração do grupo como elemento inicial de identificação.
21: Também deverá ser realizado, no prazo de 60 dias, o atendimento individualizado dos interessados com o objetivo de viabilizar a presença dos indígenas e a coleta dos elementos necessários para a identificação do grupo.
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22: Boa noite.
21: Uma boa noite e até amanhã.
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7: Eu sou Paula Groba.
8: E eu sou Humberto Pinheiro.
7: E estes são os destaques de hoje do Jornal do Senado, que começa agora.
8: Senado derruba a resolução do CONANDA sobre atendimento a menores de 14 anos vítimas de violência sexual.
7: Fim da escala 6x1, Davi Alcolumbre afirma que proposta sobre redução de jornada de trabalho passará por comissões antes do plenário.
8: Projeto apresentado no Senado muda regras para a criação de CPIs e análise de denúncias contra ministros do Supremo.
7: Boa noite.
8: Boa noite.
7: As regras para o atendimento de crianças e adolescentes vítimas de violência sexual podem mudar. O Senado aprovou a revogação, ou seja, o cancelamento de uma resolução do CONANDA, o conselho ligado ao Ministério dos Direitos Humanos e Cidadania, que orientava órgãos públicos e profissionais da rede de proteção sobre como acolher essas vítimas.
8: A norma também tratava dos procedimentos em casos de gravidez decorrente de estupro e do acesso ao aborto previsto em lei. O texto segue agora para promulgação. Mais informações com Rodrigo Rezende.
9: A resolução do Conselho Nacional dos Direitos da Criança e do Adolescente, o CONANDA, traz diretrizes para atendimento de crianças e adolescentes vítimas de violência sexual. O texto também trata da garantia da interrupção legal da gravidez quando esta for decorrente de estupro. A resolução diz que a interrupção legal da gestação é um direito humano de crianças e adolescentes vítimas de violência sexual e que a ausência dos pais ou responsáveis legais não impede o pleno exercício do direito à informação de crianças e adolescentes, sendo obrigatório que todas as informações e esclarecimentos sobre a interrupção da gestação sejam fornecidas de forma clara e acessível. A relatora da proposta, que susta a resolução, senadora Damaris Alves, do Republicanos do Distrito Federal, argumenta que partes do texto deveriam ter sido elaboradas pelo Congresso e não pelo CONANDA, e por isso ele deve ser cancelado.
10: Fazer uma outra resolução sem extrapolar as questões constitucionais que o CONANDA extrapolou. É isso que nós estamos questionando aqui.
9: Ainda de acordo com a resolução, o acesso à interrupção legal da gestação no caso de crianças e adolescentes vítimas de estupro não dependeria da feitura de boletim de ocorrência relativo à situação de violência sexual e de decisão judicial autorizativa do procedimento.
7: E uma

0: acordo ou multa com valor equivalente ao da mercadoria apreendida. O texto segue agora para a sanção presidencial.
1: A proposta que reduz a jornada de trabalho e garante 2 dias de descanso semanal, também conhecida como fim da escala 6x1, passará por debates no Senado antes da votação. O presidente da Casa, Davi Alcolumbre, afirmou que o texto aprovado pela Câmara dos Deputados será analisado pelas comissões temáticas antes de chegar ao plenário. Segundo ele, por afetar diretamente trabalhadores, empresas e a economia do país, a medida exige um debate amplo e aprofundado com todos os setores envolvidos.
0: Ao anunciar uma reunião com líderes partidários para discutir o tema na próxima semana, Alcolumbre destacou que cabe ao Senado aperfeiçoar propostas de grande impacto social e econômico, e não apenas confirmar decisões já tomadas pela Câmara.
2: Essa proposta vai ter que tramitar nas comissões. Não é razoável que a Câmara dos Deputados passe 5 meses debatendo um assunto muito relevante para o Brasil e o Senado Federal seja obrigado a carimbar um texto aprovado na Câmara. Seria muito razoável se o Senado pudesse melhorar um texto com essa importância. Se os senadores pudessem debater um assunto dessa envergadura com calma, sem assodamento, sem pressa.
1: E antes de se posicionar sobre a tarifa extra de 25% proposta pelos Estados Unidos para produtos brasileiros, o Senado deve ouvir o setor produtivo.
0: O presidente da Comissão de Relações Exteriores, senador Nelson Tradi, defendeu a análise de dados concretos sobre os impactos da medida. Segundo ele, o momento exige cautela. Repórter Raíssa Abreu.
3: A proposta de uma nova tarifa, que ainda precisa ser aprovada pelos Estados Unidos, veio dias depois do anúncio de que o governo Trump havia classificado o primeiro comando da capital, o PCC, e o Comando Vermelho como organizações terroristas. O senador Nelsinho Tradi, do PSD de Mato Grosso do Sul, que é presidente da Comissão de Relações Exteriores, não descarta o envio de uma missão diplomática, institucional e apartidária aos Estados Unidos.
4: Não é uma pauta de governo ou de oposição, é uma pauta de Estado. Quanto menos contaminação política eleitoral tiver nesse momento, melhor vai ser para o país.
3: A proposta dos Estados Unidos sobre novas tarifas ainda depende de consulta pública e de uma audiência prevista para julho. O tema faz parte de investigação que concluiu que algumas práticas brasileiras, como o uso do PIX, seriam prejudiciais ao comércio estadunidense.
1: Quem vende um imóvel no Brasil pode pagar menos imposto no futuro. Um projeto em análise no Senado autoriza a atualização anual do valor de imóveis declarados no imposto de renda pela inflação oficial do país.
0: Com isso, o contribuinte reduziria a diferença entre o valor de compra e o de venda do bem, diminuindo a cobrança do imposto sobre o ganho de capital. A reportagem é de Alexandre Campos.
5: De acordo com a proposta do senador Flávio Arnes, do PSB do Paraná, o ajuste no valor do imóvel poderá ser feito com os índices anuais do IPCA a partir de 1º de janeiro de 1996. Com o exemplo de um imóvel que na aquisição em 2002 custou R$100 mil e foi vendido em 2026 por R$600 mil, Flávio Arnes explicou que, pela regra atual, sobre o ganho de capital de R$500 mil, será aplicada a alíquota de 15%, o que representa um imposto de R$75 mil.
6: Qual que é a nossa proposta de mudança? Valor de compra em 2002, R$100 mil. Valor de venda em 2026, R$600 mil, pela correção inflacionária do valor do imóvel desde sua aquisição, R$400 mil. O ganho de capital será de R$200 mil. O imposto será 15% sobre R$200 mil, ou seja, R$30 mil é uma redução de R$45 mil.
5: Outros dois projetos apresentados recentemente permitem a dedução de gastos com a aquisição de aparelhos auditivos, lentes de contato corretivas e óculos de grau, inclusive a armação, da base de cálculo do imposto de renda.
1: Outro projeto apresentado no Senado propõe mudanças em decisões que hoje ficam concentradas nas mãos do presidente da Casa. A proposta estabelece prazos e prevê a participação de órgãos colegiados na análise de pedidos de criação de comissões parlamentares de inquérito, as CPIs, e de denúncias por crime de responsabilidade contra ministros do Supremo Tribunal Federal.
0: Atualmente, cabe ao presidente do Senado decidir sozinho sobre essas questões.

0: A reportagem é de Marcela Diniz.
1: De acordo com o projeto, o presidente do Senado terá 5 dias para verificar se o pedido de criação de CPI atende os requisitos constitucionais e regimentais. Se estiver tudo ok, o documento deverá ser lido na sessão seguinte ao término do prazo e, a partir daí, a CPI deverá ser instalada em até 10 dias. Caso o presidente não se manifeste, caberá ao primeiro vice-presidente do Senado fazê-lo e, na falta do vice, a mesa do Senado votará o pedido dentro de 5 dias. O autor do projeto, senador Isalci Lucas, do PL do Distrito Federal, critica a concentração de poderes na figura do presidente do Senado e argumenta que a definição de prazos é necessária para que as CPIs cumpram seu papel de ser instrumento das minorias para a investigação de irregularidades.
2: Nenhum direito constitucional pode depender da boa vontade de uma única pessoa. Quando a Constituição garante um instrumento de fiscalização, esse instrumento precisa funcionar.
1: No caso de denúncia contra ministro do Supremo Tribunal Federal, o projeto dá 15 dias de prazo de análise para o presidente do Senado. A rejeição só se dará por voto da maioria absoluta da mesa diretora.
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0: Edição de Paula Groba. Trabalhos técnicos de Eliseu Caires. O Jornal do Senado fica por aqui. Acompanhe agora as notícias da Câmara dos Deputados. Boa noite.
4: Boa noite e até amanhã.
5: Jornal Câmara dos Deputados. Atuação na Defensoria pode dar desconto no FIES a estudantes de direito.
6: Avança nas comissões a criação de carteira de identificação oncológica.
5: O projeto determina fornecimento de alimentação ao empregado doméstico.
6: Boa noite. Projeto em discussão na Câmara torna obrigatório o fornecimento de alimentação aos empregados domésticos. Confira os detalhes com o repórter Luiz Cláudio Canuto.
7: A Comissão de Trabalho da Câmara aprovou projeto que obriga o fornecimento de alimentação ou vale-refeição para empregados domésticos. O texto estabelece a responsabilidade do Poder Executivo em regulamentar as condições e os valores dos benefícios. A proposta da deputada Denise Pessoa, do PT do Rio Grande do Sul, muda a lei que regulamenta o trabalho doméstico. A relatora, deputada Érica Hilton, do PSOL de São Paulo, foi favorável à proposta.
8: Para que a trabalhadora ou o trabalhador doméstico possa adquirir a sua própria alimentação, possa se alimentar. Hoje nós não temos nenhuma legislação, nem a CLT prevê esse tipo de alimentação em natura ou via ticket ou algum fornecimento de vale refeição. E isso escancara um Brasil profundo de desigualdade, um Brasil profundo que estabeleceu os parâmetros e as relações do trabalho doméstico ancorado numa relação praticamente escravocrata do que é esse trabalhador dentro da sua casa. Como é que essa trabalhadora, como eu coloquei no meu voto, muitas vezes fazendo a alimentação daquela família, quando se trata, né, de estar na casa de família, não tem a garantia de poder se alimentar com aquele alimento.
7: Érica Hilton lembrou que, desde 2006, uma lei passou a proibir ao empregador doméstico descontar do salário alimentação, roupas, higiene e moradia, além de despesas de transporte, hospedagem e alimentação em caso de acompanhamento em viagem. O projeto ainda vai ser analisado pela Comissão de Constituição e Justiça. Para virar lei, a medida precisa ser aprovada pela Câmara e pelo Senado. Da Rádio Câmara de Brasília, Luiz Cláudio Canuto.
5: Economia.
9: Wellington Prado, do PSD, condena o reajuste da tarifa de energia elétrica autorizado para Minas Gerais e afirma que a população está sendo penalizada com aumentos acima da inflação. Segundo ele, consumidores, comerciantes, indústrias e produtores rurais serão afetados pela medida.
6: Wellington Prado questiona ainda a qualidade dos serviços prestados pela empresa responsável, citando interrupções frequentes no fornecimento de energia. O parlamentar defende mais fiscalização do setor e anuncia iniciativas para contestar o reajuste e cobrar melhorias no atendimento.
5: Trabalho.
10: No
9: Luiz Lima, do Novo do Rio de Janeiro, critica o fim da escala 6x1 e questiona os possíveis efeitos da medida sobre a informalidade, os custos das empresas e a geração de empregos. Para o deputado, a mudança foi aprovada sem debate aprofundado sobre seus impactos econômicos.
6: Luiz Lima também compara indicadores econômicos do Brasil com os de outros países, destacando diferenças de salários e carga tributária. O parlamentar manifesta preocupação com a perda de competitividade da economia brasileira e com a transferência de empresas para países vizinhos.
9: Durante viagem ao Maranhão, Rubens Pereira Júnior, do PT, declara que recebeu congratulações por votar pela redução da jornada de trabalho. O deputado reforça que o projeto é mais uma medida do governo que tem como foco o segmento mais vulnerável da população.
6: Rubens Pereira Júnior também relata visitas a lideranças políticas dos municípios de Brejo, Buriti, São Mateus e Lagoaçu. Ele se coloca como um canal para as demandas dos servidores municipais e das comunidades do interior junto à Câmara.
5: Comissões.
9: Deputados querem alterar a CLT para aumentar a proteção de trabalhadores estáveis. O repórter José Carlos Oliveira nos explica as mudanças.
10: Trabalhadores com estabilidade provisória no emprego poderão ter nova proteção na consolidação das leis do trabalho, a fim de evitar injustiça nos casos de demissão por justa causa. A medida beneficia, por exemplo, gestantes e dirigentes sindicais que têm direito à estabilidade temporária na CLT. As alterações constam de projetos de lei dos deputados Ivan Valente, do PSOL de São Paulo, e Vicentinho, do PT de São Paulo, organizados em texto único do relator na Comissão de Trabalho da Câmara, deputado Bongás, do PT do Rio Grande do Sul.
11: O projeto exige, a partir do momento em que foi, por parte da patronal, dito que está, sob justa causa, esse trabalhador com estabilidade demitido, no máximo em até 10 dias, ele precisa abrir o inquérito. Aberto o inquérito, passa então a ter a defesa e, em confirmando a justa causa, aí efetivamente está consolidado, ele vai ser afastado. Mas, se o trabalhador conseguir provar que a justa causa estava incorreta, a empresa vai ser obrigada a mantê-lo no emprego e a pagar o seu salário.
10: Atualmente, a CLT já prevê a apuração de falta grave para a demissão por justa causa, mas não determina a obrigatoriedade do inquérito. Já a proposta da Câmara diz que o empregador deverá apresentar reclamação por escrito contra o trabalhador à vara ou ao juízo de direito dentro de 10 dias. A demissão só será efetivada após decisão definitiva da Justiça. Bongás explica o quadro atual que ele espera ver superado após a transformação dessa mudança em lei.
11: Trabalhador que tem estabilidade no emprego não pode ser demitido, e nem mais gestante. Mas num caso de demissão de justa causa, o que que acontece hoje, tradicionalmente? O empregador demite e não abre um inquérito para que possa justificar e para que o trabalhador possa se defender. E aí essa pessoa passa a não receber salário, fica meio no anonimato. Se é um dirigente sindical que tem estabilidade no emprego, vai ao sindicato, mas ele não pode estar na empresa, não recebe salário, o sindicato tem que administrar essa situação. Então é algo totalmente injusto.
10: A proposta que protege gestantes e trabalhadores com estabilidade sindical em caso de demissão por justa causa está em análise agora na Comissão de Constituição e Justiça. Se for aprovado na CCJ, poderá seguir diretamente para análise do Senado, sem necessidade de votação no plenário da Câmara. Da Rádio Câmara de Brasília, José Carlos Oliveira.
5: Desenvolvimento Regional.
6: Ranieri Paulino, do Republicanos, cobra do governo da Paraíba a interiorização do atendimento às pessoas com deficiência, evitando que tenham que viajar longas distâncias até a capital para tratamentos básicos e especializados.
9: Ranieri Paulino defende também um projeto de sua autoria para federalizar a rodovia de ligação entre Café do Vento, Sapé e Guarabira, facilitando o fluxo regional. Ele convoca os deputados do estado a incluir a região do Brejo Paraibano no orçamento federal, garantindo mais recursos para a população.
6: Atila Lins, do PSD, considera que a agenda do governo federal produziu avanços para o Amazonas. O deputado cita a entrega de moradias do Minha Casa Minha Vida em Manaus e as ações voltadas à recuperação da BR-319, corredor que integra o Amazonas ao restante do país.
9: Atila Lins também destaca investimentos em infraestrutura, como a construção do porto da Manaus Moderna e a retomada do programa Luz para Todos. Para ele, as iniciativas abrem perspectivas positivas para o desenvolvimento do interior do estado.
5: Transportes.
6: Charles Fernandes, do PSD da Bahia, critica a decisão da Azul de reduzir a capacidade dos voos regionais que atendem Guanambi. O deputado afirma que a companhia trocou uma aeronave maior por outra de 9 lugares, apesar de a antiga operação registrar cerca de 70% de ocupação.
9: Charles Fernandes aponta que a Azul adotou medida semelhante para voos em Vitória da Conquista.

0: que a União Europeia e a China já teriam rejeitado produtos brasileiros por apresentarem resíduos de agrotóxicos. O parlamentar reforça ainda que o uso dessas substâncias provoca o desequilíbrio ambiental e pode contaminar lençóis freáticos.
1: Educação.
2: Formados em direito que atuarem na Defensoria Pública podem ter desconto no FIES. A repórter Júlia Lopes explica como será o abatimento.
3: Pessoas formadas em direito poderão ter desconto de 1%, incluído juros, no saldo devedor do FIES, o Fundo de Financiamento ao Estudante do Ensino Superior. O projeto aprovado na Comissão de Educação da Câmara dos Deputados se aplica àqueles que prestarem serviços à Defensoria Pública. A proposta inclui esse grupo na Lei do FIES, que atualmente prevê o abatimento desse valor no saldo devedor para professores efetivados da rede pública de educação básica, graduados em licenciatura e com jornada mínima de 20 horas semanais. Médicos de família das Forças Armadas que atuam em regiões com carência de profissionais e também profissionais da saúde que trabalharam no Sistema Único de Saúde durante a pandemia da Covid-19. No texto, a prestação de serviços pelos graduados em direito deverá ser feita de forma não remunerada, com jornada mínima de 8 horas semanais. Para o relator, deputado Tiago De Joaldo, de Sergipe, o projeto insere essas pessoas no mercado de trabalho e, no futuro, pode beneficiar outros cursos de graduação.
4: A gente fez um acréscimo ali no final do dispositivo de que isso vai depender da disponibilidade orçamentária do governo, então não é todo mundo que vai ter o acesso automático ao desconto, então vai ter essa regulamentação que o governo vai emitir para isso. Acho que abre, inclusive, portas para que outros cursos extremamente importantes, como a área de medicina, a área de engenharia agronômica, engenharia civil, né, a gente possa estar colocando essa mão de obra também em setor públicos à disposição da sociedade.
3: O FIES é um auxílio financeiro aos estudantes para a realização de cursos de graduação em instituições privadas de ensino superior. Nos últimos

0: jurídico gratuito. A proposta segue agora em análise na Comissão de Finanças e Tributação. Da Rádio Câmara de Brasília, Júlia Lopes.
1: Eleições. Hildo Rocha, do MDB do Maranhão, critica o preconceito que, segundo ele, existe contra candidatos que possuem familiares na política. O deputado acredita que isso não deve ser utilizado como critério para desqualificar uma candidatura.
2: Hildo Rocha defende que a escolha de governantes deve considerar atributos como honestidade, capacidade de diálogo e experiência na administração pública. Ele afirma que esses critérios são mais relevantes do que a origem familiar dos candidatos.
1: Direitos Humanos. Luiz Couto, do PT da Paraíba, apresenta projeto para criar o Protocolo Nacional de Atendimento à Mulher, com foco na assistência humanizada às vítimas de violência e a garantia de atendimento ininterrupto em delegacias especializadas.
2: O congressista lembra a encíclica papal que trata da dignidade humana na era digital para defender o acolhimento contra a violência, tema de seu projeto. Para Luiz Couto, seu mandato, bem como o próprio parlamento, tem como função promover o bem comum e a justiça social.
1: Esporte. Marcos Braz, do PSDB do Rio de Janeiro, defende a aprovação de projeto que fortalece protocolos de proteção às mulheres em eventos esportivos e em grandes espetáculos. Ele reforça a importância da proposta com a proximidade da Copa do Mundo Feminina de Futebol no ano que vem no Brasil.
2: Marcos Braz pontua que o esporte deve ser tratado como investimento social, pela capacidade de reduzir a violência, afastar jovens das drogas e abrir oportunidades. Ele cita a experiência das Vilas Olímpicas do Rio de Janeiro como exemplo de ação integrada entre educação, saúde e segurança pública.
1: Saúde. Projeto que institui a carteira de identificação do paciente oncológico avança na Câmara. A repórter Maria Neves tem mais informações.
3: A Comissão de Constituição e Justiça analisa projeto que institui a carteira de identificação do paciente oncológico. Última etapa de avaliação do texto na Câmara dos Deputados. Na Comissão de Finanças e Tributação, a relatora, a deputada Daiane Bittencourt, do União do Ceará, argumentou que não cabia ao colegiado analisar a proposta, uma vez que ela não cria novas despesas para os cofres públicos. De acordo com o autor, deputado Anderson Pinto, do Pará, o documento vai facilitar o acesso de pessoas com câncer a serviços de saúde e outros benefícios, com garantia de atendimento prioritário e humanizado.
4: O objetivo principal é que essas pessoas tenham a possibilidade de uma identificação, né? Ter acesso, né? Em relação a buscar algum tipo de recurso para apoio e acompanhamento psicológico, assistencial, em uma situação de emergência também ter um atendimento prioritário, e com a identificação fica muito melhor. Você imagina um paciente oncológico, de repente, uma crise dentro de um metrô, dentro de um transporte público, de um ônibus, de um trem, e as pessoas não sabendo. Com essa carteira de identificação, automaticamente, as pessoas identificarem o que poderia ser feito naquele momento de uma emergência.
3: Anderson Pinto argumenta ainda que medidas de apoio a pacientes oncológicos se tornam cada vez mais necessárias devido ao aumento do número de casos da doença. Ele ressalta que a estimativa do Instituto Nacional do Câncer para o Brasil é de 600 mil novos diagnósticos em 2025. A proposta aprovada determina que caberá aos estados e municípios expedir a carteira. Para isso, o interessado deverá apresentar o requerimento e relatório médico com o código de classificação da doença. Dentre as informações que devem constar na carteira de identificação do paciente oncológico, além do nome e endereço, estão o número do documento de identidade, do CPF e do Cartão Nacional de Saúde. O texto prevê ainda que a identificação do paciente com câncer terá validade de 3 anos e deverá ser renovada no final desse prazo para atualização dos dados. Em caso de doença incurável, a validade será indeterminada. Da Rádio Câmara de Brasília, Maria Neves.
1: Relações Exteriores.
2: Ayrton Faleiro, do PT do Pará, acusa lideranças da oposição de buscarem, junto aos Estados Unidos, apoio para

0: retomar tarifas contra produtos brasileiros. O legislador afirma que a disputa eleitoral não pode servir de justificativa para medidas que prejudiquem a economia nacional.
1: Ayrton Faleiro defende a união do setor produtivo, dos trabalhadores e das instituições em torno da soberania brasileira. Ele avalia que o Executivo Federal deve enfrentar a pressão externa com diplomacia, firmeza e ampliação das relações comerciais do país.
0: Jorge Sola, do PT da Bahia, acusa integrantes da família Bolsonaro de atuar contra interesses nacionais. Na visão dele, defender medidas que prejudicam a economia brasileira e a soberania do país é característica de traidor da pátria.
1: Na visão de Jorge Sola, essas movimentações visam pavimentar o caminho para a entrega de riquezas naturais do país, como minerais críticos e terras raras. O deputado convoca os parlamentares a se unirem na defesa da independência econômica do Brasil.
2: Segurança Pública.
0: Silvio Antônio, do PL do Maranhão, é favorável à equiparação ao terrorismo feita pelos Estados Unidos em relação ao PCC e o Comando Vermelho. Segundo o deputado, a medida pode ampliar a cooperação internacional no enfrentamento ao crime organizado.
1: Silvio Antônio também afirma que a insegurança é uma das principais preocupações da população brasileira e cobra ações mais efetivas no combate às facções criminosas. O parlamentar relaciona episódios recentes de violência ao avanço do tráfico e à atuação de crime organizado.
0: Sargento Portugal do Podemos questiona os critérios da Polícia Militar do Rio de Janeiro para a promoção por ato de bravura. O parlamentar cita o caso de uma equipe que apreendeu 7 fuzis e teve o pedido negado, enquanto um ex-ajudante de ordens do ex-presidente da República recebeu parecer favorável após participar de uma ocorrência sem apreensões.
1: Na visão de Sargento Portugal, as honrarias da instituição não podem ser banalizadas ou influenciadas por proximidade política. O deputado cobra do comando da PM uma revisão técnica dos critérios de concessão e critica o uso eleitoreiro da segurança pública por gestores.
2: Justiça.
0: Heloísa Helena, da Rede do Rio de Janeiro, defende a instalação de uma CPMI para investigar irregularidades no Banco Master. A deputada afirma que a apuração pelo Congresso é necessária para impedir que o rombo na instituição seja tratado como algo natural.
1: Heloísa Helena alerta para o risco de a população pobre pagar a conta das perdas atribuídas ao Banco Master com a redução de recursos para serviços públicos. Ela aponta possível impacto nos orçamentos estaduais e municipais de áreas como saúde, educação, saneamento e emprego.
0: Rodrigo Hollenberg, do PSB do Distrito Federal, sustenta que o suposto esquema de fraude bilionária envolvendo BRB e Banco Master foi articulado pelo então governador do Distrito Federal, Ibanez Rocha. A afirmação é baseada em revelações atribuídas ao ex-presidente do Banco Regional de Brasília, Paulo Henrique Costa.
1: Rodrigo Hollenberg condena o empréstimo de 6,5 bilhões de reais feito pela atual gestão para cobrir a perda de mais de 12 bilhões de reais provocada ao BRB. Ele pede que a Polícia Federal recupere o dinheiro desviado, evitando mais sacrifícios da população que já sofre sem serviços básicos.
0: Termina agora o Jornal Câmara dos Deputados, produzido pela Rádio Câmara. O programa teve trabalhos técnicos de Everson Urani e apresentação de José Carlos Andrade e Márcio Aquilissardi. Boa noite.
1: Uma ótima noite para você. 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
2: Boa noite. 21 horas
3: e 54 minutos.

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3: Aqui fala Jussara Mendonça, trazendo para você toda a diversidade da música latino-americana. No programa de hoje, um destaque para o novo disco de Charly García, La Lógica del Escorpión. Lançado em setembro de 2024. Recheado de 13 temas, com 10 temas próprios, incluindo regravações, e 3 versões impecáveis. Participações especiais de Davi Lebon, Pedro Aznar, Fito Paz. Eu começo com um blues, El Club de los 27, revelando o encontro memorável de Charly García com o guitarrista Davi Lebon, mais a bateria de Antônio Tonho Silva. Nossa América apresentando El Club de los 27 com Davi Lebon, Antônio Tonho Silva e Charly.

Eu prossigo com as duas músicas que abrem o tão aguardado disco do astro argentino Charly Garcia, Rompe Lá e Yo Ya Sé, trabalho musical concebido na pandemia e finalizado agora. Nossa América apresentando o som autoral de Charly Garcia, reverenciado como o nome mais inovador e revolucionário do rock argentino e da música latino-americana.

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1: Agora eu trago para você uma versão de La Pelicana e El Androide, com seu autor Luiz Alberto Spinetta na voz, em fruto de gravação antiga, num dueto com Charly Garcia, cuja canção original está no álbum Privé, de Luiz Alberto Spinetta, lançado em 1986. Nossa América apresentando La Pelicana e El Androide, com Luiz Alberto Spinetta e Charly Garcia.

Vamos lembrar cerca de la Revolución, revelando o encontro memorável de Mercedes Sosa com Charlie Garcia. Uma composição do álbum Alta Fidelidade, Mercedes Sosa canta Charlie Garcia, lançado em 1997. Nossa América apresentando a lendária Mercedes Sosa num dueto com Charlie Garcia.

Agora Charlie Garcia apresenta uma regravação de Te Recuerdo Inverno, composta na época da banda Sui Generis, apresentada no ano de 1995. Na sequência, outra regravação de Charlie Garcia, Juan Represión, gravada também na época da banda Sui Generis, no ano de 1974. Nossa América revelando todo o lirismo e crítica social de Charlie Garcia.

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1: Nossa América hoje destacando o novo álbum do compositor, multiinstrumentista e cantor argentino Charly García, astro natural de Buenos Aires, onde nasceu no dia 23 de outubro de 1951, celebrando 73 anos. Do álbum La Lógica del Escorpión, lançado em setembro de 2024, que tem participação de Fernando Samaleia na bateria, Fernando Cabuzac na guitarra, Charly García na voz, teclados, guitarra e baixo, no coro Hilda Lizarazo e Rosário Ortega, eu toco para você uma versão para um tema de John Lennon, Watching the Wheels, do ano de 1980. Nossa América com Charly García cantando John Lennon.

Agora o encontro de Charly Garcia com Pedro Aznar no baixo, guitarra, bateria e voz. Eles interpretam América, uma canção inédita de Charly Garcia do novo disco La Lógica del Escorpión. Nossa América apresentando um encontro memorável de Charly Garcia com Pedro Aznar.

Agora vamos lembrar a clássica Etileda, em gravação do ano de 1978, revelando seu autor Charly Garcia nos teclados, Pedro Aznar no baixo, Davi Lebon na guitarra e Oscar Moro na bateria. Nossa América apresentando Etileda com a lendária banda Serú Girán.

Eu prossigo com mais duas composições do álbum La Lógica del Escorpión, 14º álbum de estúdio de Charly García. Você ouve a inédita Autofemicídio. Na sequência, uma regravação para Estrejas ao Cair, da ópera rock de 1994. Nossa América e o efervescente Charly García.

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1: Agora Charly García apresenta mais uma composição do álbum La Lógica del Escorpión, lançado em setembro de 2024. Você ouve La Medicina del Amor. Nossa América apresentando mais um encontro memorável de Charly García com o guitarrista Davi Lebón.

Eu trago uma versão de Charlie Garcia para um tema de Chris Hillman e Roger McGuinn, Rock and Roll Star, mais uma composição do álbum La Lógica del Escorpión, disco lançado no dia 11 de setembro em vinil e nas plataformas digitais. Nossa América com Charlie Garcia cantando Os Birds.

0: Eu finalizo com Charly Garcia apresentando La Lógica del Escorpión, revelando no coro Hilda Lizarazo e Rosário Ortega, uma composição do novo disco de Charly Garcia, lançado no dia 11 de setembro em vinil e nas plataformas digitais. Nossa América e a genialidade de Charly Garcia.
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0: Aqui eu termino mais uma edição do Nossa América. Hoje destacando o novo disco do compositor, pianista e cantor argentino Charly Garcia, La Lógica del Escorpión, lançado em setembro de 2024.
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0: 23 horas.
1: 55 minutos.
2: 6
1: e 50 minutos.
2: 6.
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0: 76.
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0: horas e 4 minutos.
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1: Sete horas e quatro minutos.
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0: Bom dia, bom dia, bom dia, bom dia! Está no ar o seu jornal de todas as manhãs, ao vivo para todo o estado do Acre. São exatamente 7:05. Eu sou Jefferson Dourado e ao meu lado, Ângela Villanova. Bom dia, Ângela.
1: Muito bom dia, Jefferson. Bom dia para todos vocês. E nesta quarta-feira, como eu estava falando, quarta-feira com cara de sexta.
0: Já?
1: Bom dia para vocês.
0: Estamos no meio da semana, Ângela.
1: Mas hoje já é praticamente sexta-feira.
0: Por quê?
1: Porque amanhã é feriado, depois também. Então hoje é sexta.
0: Seguimos. Bom dia.
1: Bom dia para você que já está acordado, se preparando para o trabalho, para a escola, começando mais um dia aqui no nosso Acre.
0: Bom dia, bom dia, bom dia, bom dia. Júnior Souza aqui no comando da nossa sonoplastia, do nosso áudio. Sobe o som. Este é o seu Bom Dia Aldeia, o seu Jornal da Manhã com as principais notícias do Acre, do Brasil e do mundo, para você começar o dia bem informado e bem conectado com o que acontece ao seu redor.
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0: Bom dia para você da floresta, nossos seringueiros, extrativistas, indígenas, ribeirinhos. Bom dia, produtor rural, começando mais um dia de lida. Bom dia, você da cidade que está no trânsito, que está saindo de casa, se dirigindo para sua rotina diária. Nós estamos ao vivo em todo o estado pelas emissoras da rede pública de rádio e pela internet. Você se conecta com a gente em qualquer lugar do planeta, basta acessar aldeafm.ac.gov.br ou difusora.ac.gov.br. E a gente convida você também para participar conosco por meio do nosso número de WhatsApp 68 992032962. Manda o seu oi, o seu bom dia, o seu olá. Onde quer que você esteja, aqui na cidade, na zona rural, nos municípios, na capital, enfim, onde quer que você esteja, manda aí a sua, seu olá, o seu bom dia pra gente. Vai ser muito bom ter você interagindo logo bem cedo nesta quarta-feira. Quarta-feira, 3 de junho de 2026, 7:08 no Acre.
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1: Termina a greve dos servidores da educação em Rio Branco.
0: Em Epitaciolândia, a cidade é a segunda principal porta de entrada de estrangeiros resgatados em condições análogas à escravidão no Brasil.
1: Educação inicia censo escolar 2026 na região do Juruá.
0: Polícia prende 19 integrantes de facções criminosas no Acre.
1: Procon Acre inicia 10º mutirão de renegociação de dívidas com foco na proteção financeira de idosos.
0: Os preparativos para a celebração de Corpus Christi aqui na capital e também no interior.
1: Você vai acompanhar também a previsão do tempo, a movimentação da cidade e muito mais a partir de agora.
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1: E vamos falar agora sobre o tempo. Quarta-feira de sol com muitas nuvens durante o dia e períodos de céu nublado. À noite com muitas nuvens. Vamos agora às temperaturas. Em Porto Valter, Jordão, Mâncio Lima, Rodrigues Alves, Feijó, Marechal Taumaturgo, Cruzeiro do Sul e Tarauacá, máxima de 32 graus. Sena Madureira, Santa Rosa do Purus e Manuel Urbano, a máxima de 30 graus. Já em Assis Brasil, Brasileia, Epitaciolândia e Chapuri, máximas de 31 graus. Em Porto Acre, Plácido de Castro, Senador Guiomar, Bujari, Capixaba e Acrelândia e em nossa capital Rio Branco, as máximas chegam hoje a 32 graus.
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4: Thank you.
0: Olá, você motorista, você que está já nas nossas principais ruas e avenidas da capital acreana, a gente começa agora a informar você com o nosso aplicativo que faz o monitoramento em tempo real das nossas principais ruas e avenidas da capital acreana, para mostrar, apresentar a situação, a movimentação nessas ruas e avenidas. A gente começa, olha só, a gente começa pela Via Verde, tá? Nas rotatórias, a gente sempre fala aqui, mas hoje tem uma extensão ainda maior de tráfego, né? De trânsito lento nas três rotatórias da Via Verde, da área, que fica na área urbana. A rotatória do Calafate, a rotatória do Tribunal de Justiça e também a rotatória do Lago do Amor, ali em frente ao Lago do Amor. Quem vem do Tucumã, do Universitário, daquela região da cidade para o centro, tem uma extensão ali que fica quase chegando também, de trânsito lento, que fica quase chegando à rotatória da UFAC, né? Entre uma rotatória e outra, os motoristas que estão nesse trecho vão ter que ter muita paciência. Olha só, a velocidade média de 4 km por hora nessa região da cidade, quem está ali entre a rotatória da UFAC e a rotatória do Lago do Amor. Já na rotatória do Tribunal de Justiça, a extensão também do trânsito lento é ali da região da Fundacre até a rotatória do Tribunal de Justiça, velocidade média por lá, olha só, de 8 km por hora nesse outro trecho. E já no trecho da rotatória do Calafate, o trânsito lá está com 6 km por hora de média. Então, como a gente sempre fala, essas rotatórias deveriam servir para fazer o trânsito fluir nessa região da cidade, elas acabam gerando esse congestionamento aí, esse trânsito mais lento nesses horários de mais pico na capital acreana. Vamos para outra região da cidade? Vamos lá na rotatória da chegada da cidade no segundo distrito, ali na rotatória da Corrente, quem vem ali pela C40, pela própria BR-364, quem vem de Porto Velho para Rio Branco. Nesse momento, por incrível que pareça, a informação aqui do nosso aplicativo é que o trânsito está fluindo bem, sem nenhuma dificuldade, sem nenhuma lentidão nesse trecho do segundo distrito aqui da capital acreana. No segundo distrito, o único ponto vermelhinho, eu sempre falo que o ponto vermelhinho é o lugar onde o aplicativo diz que o trânsito está mais pesado, está mais lento, né? O único trecho que o aplicativo indica aqui como trânsito mais complicado é na rua 6 de agosto. Quem vem da 6 de agosto para vir para o centro da cidade, precisando atravessar ali pela ponte de concreto sobre o Rio Acre. Velocidade média ali de 5 km por hora para quem está querendo sair do segundo distrito para o primeiro distrito via rua 6 de agosto. Vamos agora pela Avenida Getúlio Vargas. Avenida Getúlio Vargas fluindo bem, trânsito fica mais lento aí, ali já próximo ao pronto-socorro, na Coab do Bosque, 11 km por hora. Avenida Nações Unidas também, do trecho de sempre, entre o Sétimo Beck e a Quintino Bocaiúva, também na região do Bosque, 7 km por hora, é a velocidade média do trânsito. Avenida Ceará, você pode pegar a Avenida Ceará em toda a sua extensão, trânsito bem tranquilo, à exceção no local, na região de sempre, entre a Semurb e ali o sinal que dá acesso à rua Omar Sabino, já para pegar a região da Floresta, Estrada da Floresta, rua Rio de Janeiro. E aqui no centro da cidade, rua Floriano Peixoto. Rua Floriano Peixoto com trânsito, nesse momento, inclusive, parado por conta do sinal, mas em toda a extensão da rua Floriano Peixoto, aqui no centro da cidade, velocidade média de 8 km por hora. É isso, esse passeio aqui pelas principais ruas e avenidas da capital acreana, mostrando para você as regiões com maior intensidade, com trânsito mais pesado nesse início de quarta-feira. Seguimos, 7:15.
1: Estados Unidos incluíram o Brasil em uma lista de 60 países que, segundo uma investigação do governo americano, falharam em combater a importação de produtos fabricados com trabalho forçado. Como resposta, foi proposta uma tarifa adicional de 12,5% sobre mercadorias brasileiras e de outras economias consideradas sem mecanismos eficazes de controle. O relatório afirma que a prática gera concorrência desleal para empresas e trabalhadores americanos. A medida ainda passará por uma consulta pública até o dia 6 de julho e será debatida em uma audiência no dia seguinte. Ainda não está definido se a nova taxa será somada à tarifa de 25% já anunciada para produtos do Brasil.
0: A Federação Brasileira de Bancos, a FEBRABAN, saiu em defesa do PIX após críticas feitas pelo governo dos Estados Unidos. Em nota, a entidade afirmou que a investigação americana foi baseada em informações incompletas sobre o funcionamento do sistema de pagamentos instantâneo brasileiro. Segundo a FEBRABAN, o PIX não é um produto comercial, mas uma infraestrutura criada para ampliar a concorrência e tornar o sistema financeiro mais eficiente. A federação também rebateu a acusação de discriminação contra empresas estrangeiras, destacando que o sistema é aberto a todos os participantes que atuam no mercado nacional. O debate ocorre em meio à proposta dos Estados Unidos de aplicar uma tarifa adicional de 25% sobre produtos brasileiros.
1: O governo brasileiro diz que pode usar a lei da reciprocidade contra os Estados Unidos caso novas tarifas sejam aplicadas ao país. A reportagem é de Gabriel Brum.
4: O governo brasileiro lamentou que o diálogo com os Estados Unidos seja sabotado por interesses particulares e eleitorais da família Bolsonaro. Em nota divulgada nesta terça-feira, manifestou indignação com o resultado da investigação comercial dos Estados Unidos, que propôs tarifa adicional de 25% sobre produtos brasileiros. Segundo o governo, não há justificativa para medidas contra o país ou patrimônio nacional, como o PIX. Os Estados Unidos acumulam superávit de US$ 424,5 bilhões em 15 anos e 76% das importações originárias do país entraram no Brasil sem pagar imposto de importação no ano passado. O texto diz ainda que o Brasil pode usar a lei da reciprocidade e reafirma a expectativa de que as tarifas não sejam efetivamente aplicadas, mas que vai adotar toda medida capaz de reduzir os danos. Na mesma hora que a nota foi divulgada, o vice-presidente Geraldo Alckmin falava à imprensa. Ele afirmou que o diálogo está mantido com os Estados Unidos.
5: Diálogo que já vinha ocorrendo, mas sempre que o diálogo avança, infelizmente, falsos patriotas, sabotadores, prejudicam, colocam seus interesses pessoais e eleitorais acima do interesse do país e do interesse público. Então, o caminho vai ser trabalhar, dialogar, para que elas não se convertam, mostrar todos os argumentos para a gente poder avançar mais.
4: O ministro do Desenvolvimento, Indústria, Comércio e Serviços, Márcio Elias Rosa, afirmou que já foram 4 reuniões desde que Lula e Trump se encontraram. Segundo ele, os setores de máquinas e equipamentos vão ser os mais afetados se as tarifas se tornarem realidade.
6: O que tem valor agregado e traz muito prejuízo, como disse o vice-presidente, para emprego, para renda, para as indústrias, é o setor de plásticos, produtos de madeira, os esquadrias de madeiras, papel, cartão, calçados, também é um setor que seria, em tese, alcançado, ferro fundido e peixes e crustáceos. Essas são as áreas mais expostas se essa proposta se convertesse em tarifas, coisa que a gente acredita que não vai ocorrer.
4: A nota publicada pelo governo brasileiro lembrou que a investigação comercial começou no ano passado após provocação da família Bolsonaro. O texto diz que é uma tentativa de ingerência em temas internos do Brasil, como ocorreu na recente viagem do senador Flávio Bolsonaro a Washington. Nesta terça, o senador negou que tenha pedido a taxação de empresas brasileiras. Da Rádio Nacional em Brasília, Gabriel Brum.
3: Educação.
0: A Após 13 dias de paralisação, os servidores da educação municipal aqui de Rio Branco fecharam um acordo por reajuste de 5%. Com isso, as aulas voltam ao normal a partir desta quarta-feira. O acordo foi firmado durante uma audiência de conciliação no Tribunal de Justiça do Acre. A negociação contou com a mediação do desembargador Nonato Maia e reuniu representantes da Prefeitura de Rio Branco e dos sindicatos que representam os trabalhadores da educação. Pelo acordo, os profissionais da categoria terão reajuste salarial de 5%, com efeitos financeiros retroativos ao dia 1º de junho deste ano. Os servidores, que recebem abaixo do salário mínimo, terão os vencimentos recompostos para o valor atual e, em seguida, também receberão o reajuste acordado. Além disso, ficou definida a criação de uma comissão formada por representantes da gestão municipal e dos sindicatos para avaliar a possibilidade de novos reajustes ou concessão de abono salarial. O estudo deverá ser concluído até outubro. A presidente do Sinteac, Rosana Nascimento, reconheceu que o resultado ficou abaixo da expectativa da categoria, mas destacou avanços obtidos durante a negociação. Já a prefeitura afirmou que o acordo demonstra o compromisso com o diálogo sem abrir mão da responsabilidade fiscal do município. Com o entendimento firmado, as aulas nas escolas da rede municipal de ensino serão retomadas a partir desta quarta-feira. Jefferson Dourado para o Sistema Público de Comunicação.
1: O governo convoca candidatos de processos seletivos da educação para entrega de documentos e contratação. Ingrid Andrade.
7: O governo do Acre, por meio da Secretaria de Estado de Administração, SEAD, e da Secretaria de Estado de Educação e Cultura, SE, publicou nesta terça-feira, 2, 3 editais de convocação de candidatos aprovados em processos seletivos simplificados para atuação na rede estadual de ensino. As convocações contemplam profissionais da educação indígena, educação especial, ensino regular e programas educacionais desenvolvidos em áreas urbanas e rurais. Os candidatos convocados devem realizar a entrega da documentação e a assinatura do contrato até o dia 2 de junho, das 7h30 às 13h30, nos locais indicados em cada edital. O processo seletivo simplificado para educação escolar indígena é o edital número 9 e o edital número 115 é o processo seletivo de educação realizado em 2023. O edital 31 é o processo seletivo de educação realizado em 2025. Para efetivar a contratação, os candidatos devem apresentar documentos pessoais, comprovante de escolaridade, certidões exigidas em edital, declarações específicas e atestado médico admissional. A relação completa da documentação pode ser consultada nos editais publicados pela SE e SEAD. As declarações exigidas nos processos podem ser acessadas no portal da SEAD. Outras informações podem ser obtidas junto à SE pelo telefone 68-32-13-23-31 ou pelo e-mail concursos.gov@gmail.com. Para mais informações, acesse a Agência de Notícias do Acre ou o Diário Oficial desta terça-feira, 2. Ingrid Andrade para o Sistema Público de Comunicação.
0: E a educação estadual iniciou o Censo Escolar 2026 na região do Vale do Juruá, com formação de profissionais de 6 municípios. Gladys Albano traz os detalhes.
8: O evento foi realizado no Teatro dos Nauas e reuniu profissionais dos municípios das regionais do Juruá, Tarauacá e Envira. Segundo Rosa Lebre, secretária municipal de Educação em Cruzeiro do Sul, a proposta é garantir que as informações sejam registradas de forma correta pelas unidades de ensino.
9: Então é fundamental que todas as escolas participem para tirar qualquer dúvida e ao retornar para as suas instituições que já comecem a fazer o trabalho.
8: De acordo com a coordenação estadual do Censo Escolar, Joel Sony Calisto, a região concentra quase metade das escolas do Acre. Os dados coletados servirão para orientar investimentos e programas educacionais.
10: Quando você tem um dado corretamente informado, a gente consegue ter um resumo bem fundamentado das informações prestadas e, com isso, elaborar projetos de melhorias tanto para os alunos quanto para a comunidade.
8: O Censo Escolar é considerado a principal pesquisa da educação básica brasileira. Além de apontar o número de alunos matriculados, o levantamento reúne informações sobre infraestrutura, profissionais da educação, inclusão, aprovação, evasão escolar e transporte dos estudantes.
10: Aqui na região nós temos 704 escolas, ou seja, quase a metade das escolas do estado, né? Dado que nós temos 1.521 escolas em todo o estado, com 251 mil alunos. Só que no Juruá nós temos 88 mil alunos, né? Em especial em Cruzeiro do Sul, nós temos 25 escolas estaduais com 17.900 alunos. Desses, 2.400 têm deficiência.
8: Os dados também são utilizados pelo governo federal para definir a distribuição de recursos aos estados e municípios. Durante o encontro, os participantes receberam orientações sobre as atualizações do sistema e os procedimentos para o preenchimento das informações.
11: Quando se fala em censo escolar, pensa-se muito em recurso, que é um ponto extremamente importante, porque sem recursos não tem como você desenvolver as políticas educacionais, né? Mas o censo não é apenas isso, né? O censo é também a estatística da educação, se os números estão crescendo, se estão diminuindo, como que está a questão da evasão, questão da aprovação, ou seja, ele faz um retrato completo da educação em todo o estado.
8: Segundo dados, a Secretaria de Estado de Educação do Acre registrou redução no número de matrículas nos últimos anos. Por isso, a orientação é que todas as informações sejam preenchidas com precisão para garantir o planejamento e o repasse adequado de recursos para a educação.
11: A partir de 2021, começou a acontecer um decréscimo nas matrículas, né? Inicialmente um percentual baixo, né? O ano passado já na faixa de 7% a 8%, e a previsão é que de 2025 para 2026, esse decréscimo, ele chegue na margem de 9%.
8: De Cruzeiro do Sul, Gledson Albano, para o Sistema Público de Comunicação do Acre.
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1: Sete horas e 27 minutos. O PROCON Acre inicia o 10º mutirão de renegociação de dívidas com foco na proteção financeira de idosos. Quem tem as informações é Marília Gabriela.
12: O 10º mutirão de renegociação de dívidas, promovido pelo Instituto de Proteção e Defesa do Consumidor do Acre, PROCON, teve início na segunda-feira, 1º, e prossegue até 30 de junho em todas as regionais do estado, oferecendo atendimento especializado para consumidores que buscam reorganizar suas finanças e renegociar débitos de forma segura e sustentável. Durante todo o período da ação, os participantes terão acesso a uma estrutura preparada para acolhimento, triagem, atendimento individualizado, conciliações presenciais e virtuais, além de suporte jurídico e atividades de educação financeira. O trabalho conta com a atuação integrada de conciliadores, assessores jurídicos, psicólogos, atendentes e demais profissionais capacitados. Embora aberto a todos os consumidores, o mutirão tem como público prioritário pessoas idosas, que frequentemente enfrentam maior vulnerabilidade ao endividamento em razão da oferta excessiva de crédito e do comprometimento da renda com empréstimos, financiamentos e outras modalidades de contratação. Os atendimentos estão sendo realizados de segunda a sexta-feira, das 7h30 às 13h30, nas unidades da OCA de Rio Branco, Chapuri, Brasileia e Cruzeiro do Sul, além das sedes do PROCON em Rio Branco, Brasileia, Cruzeiro do Sul, Sena Madureira, Tarauacá e Feijó. Durante o mutirão, os consumidores recebem orientação financeira, apoio jurídico, mediação de conflitos e acompanhamento para a construção de acordos compatíveis com sua capacidade de pagamento. A iniciativa tem como objetivo contribuir para o reequilíbrio financeiro das famílias, prevenir situações de superendividamento, estimular o consumo consciente e garantir a preservação do mínimo existencial, assegurando que despesas essenciais como de alimentação, moradia, saúde, educação e transporte não sejam comprometidas. A iniciativa é fundamentada na Constituição Federal, no Código de Defesa do Consumidor e na Lei nº 14.181, de 2021, conhecida como Lei do Superendividamento, além de observar as garantias previstas no Estatuto da Pessoa Idosa, promovendo atendimento prioritário, respeito à autonomia e proteção contra práticas abusivas de crédito. Segundo a presidente do PROCON Acre, Alana Albuquerque, a ação reforça o compromisso da instituição com a promoção da educação financeira e a proteção dos consumidores em situação de vulnerabilidade.
13: Nosso objetivo é construir soluções viáveis, respeitando a realidade de cada família e garantindo que a renegociação aconteça de forma responsável, transparente e compatível com a capacidade de pagamento de cada cidadão.
12: Para participar, os consumidores devem apresentar documentos pessoais, comprovantes de renda, comprovantes de despesas essenciais e documentos relacionados às dívidas, como contratos de empréstimos, faturas de cartão de crédito, boletos vencidos, extratos bancários e relação de credores. Marília Gabriela, para o Sistema Público de Comunicação.
0: Vamos para o nosso rápido intervalo aqui no nosso Bom Dia Aldeia. O Acre alcança 100% de aprovação dos planos municipais de assistência social e fortalece o Sistema Único de Assistência Social SUAS aqui no estado. Não sai daí, voltamos já.
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0: Falo curtinho, deu mau tempo de beber água mesmo, né, Ângela Villanova? Exatamente. Bom dia pra você de novo, bom dia pra você que tá chegando agora conosco ao vivo aqui no nosso Bom Dia Aldeia, pra todo o estado do Acre, por meio das nossas rádios públicas, Aldeia FM e Difusora Criana. Grande abraço pros nossos amigos radialistas, pessoal do administrativo, todo mundo que contribui com a gente nas nossas rádios Aldeia FM, Difusora Criana, em Cruzeiro do Sul, Brasileia, Chapuri, Feijó, Tarauacá, Sena Madureira. Grande abraço para todo mundo. Abraço pro meu amigo Floriano Oliveira. Saudade de você, meu amigo.
1: E abraço também para o Luque Lima, que todos os dias acompanha Luque o jornal Lima. Bom Dia Aldeia.
0: Grande abraço. Encontro ele sempre na academia com a esposa. Tá bem. Tá firme, Luque Lima. Seguindo, então. Olha só, agora eu acabei me perdendo aqui. Estamos no segundo bloco, né?
1: Isso,
0: vamos lá, vamos falar sobre o estado que alcança 100% da aprovação dos planos municipais de assistência social. Quem traz as informações para a gente é a Carolina Torres.
16: Um novo avanço para o Acre foi divulgado nesta segunda-feira pelo selo Unicef, onde 100% dos municípios acreanos elaboraram os planos municipais de assistência social para o período de 2026 a 2029. E obtiveram a aprovação dos conselhos municipais de assistência social. O resultado demonstra o compromisso das gestões municipais com o fortalecimento das políticas públicas de assistência social e evidencia o apoio técnico do governo do estado por meio da Secretaria de Estado de Assistência Social e Direitos Humanos na elaboração dos planos municipais. Um fato histórico alcançado pelos municípios acreanos, o qual reforça o fortalecimento da política de assistência social em todo o estado. Para a governadora Maísa Cis, a aprovação dos planos demonstra o compromisso das gestões municipais e do governo do estado com o planejamento e a ampliação da proteção social. A aprovação dos documentos fortalece o cumprimento do artigo 30 da Lei Orgânica da Assistência Social e representa um importante avanço para a consolidação do Sistema Único de Assistência Social no Acre. A iniciativa Legislativa reafirma ainda o compromisso das gestões municipais com o planejamento, a organização da rede socioassistencial e a oferta qualificada de serviços, programas, projetos e benefícios destinados à população em situação de vulnerabilidade, além de fortalecer a capacidade de gestão dos municípios e contribuir para a proteção social em todo o estado. Para o titular da CSDH, João Paulo Silva, a aprovação representa conquistas em todo o Acre, alcançando as diferentes regiões como Baixo Acre, Alto Acre e Juruá.
17: É resultado, é fruto de uma construção do estado com os municípios através das áreas técnicas da assistência social do estado, com todo o apoio logístico, um apoio presencial dentro dos municípios, das nossas equipes, da implantação e do fortalecimento das políticas de assistência. Também agora o estado do Acre, ele tem um inovador, que é a Escola do SUAS, que vem ainda mais para reforçar a importância e o impacto positivo da execução das políticas dentro dos municípios, com isso fortalecendo a assistência social do Acre como um todo, dentro de todas as nossas três regiões que nós temos, Baixo Acre, Alto Acre, região do Juruá, trazendo um benefício direto à população através das políticas executadas pela assistência social.
16: Essa conquista também envolve uma articulação entre o estado e municípios, do apoio técnico ofertado às equipes locais e do empenho de gestores, trabalhadores e conselheiros da assistência social na construção de instrumentos de orientação às ações e prioridades da política pública nos próximos anos. Para a conquista dos indicadores relacionados ao selo Unicef, a aprovação dos planos municipais figura entre os requisitos previstos nas normativas do SUAS, além de estar associada à habilitação para o recebimento de recursos destinados à área. Outro avanço importante para o estado é o fato de todos os municípios acreanos já contarem com conselhos municipais de assistência social instituídos, fundos municipais em funcionamento e agora os planos municipais de assistência social devidamente elaborados e aprovados, fortalecendo a estrutura de gestão do SUAS em todo o Acre. Carolina Torres, para o Sistema Público de Comunicação do Acre.
1: O governo do Acre leva política de segurança alimentar inédita a municípios de difícil acesso. Quem tem as informações é Ronaldo Duarte.
18: O governo do Acre iniciou tratativas com as prefeituras de Santa Rosa, do Purus e do Jordão para implantar ações de combate à segurança alimentar. A iniciativa prevê repasse de R$200 mil para cada município por meio do programa Cozinhas e Hortas Comunitárias. O vereador e prefeito em exercício do Jordão, James Arsênio, comenta sobre os benefícios do programa.
19: O benefício que vai trazer nas nossas comunidades, porque, como bem falou aqui na tratativa das nossas reuniões, nós sabemos que não temos, né? O povo indígena é um povo também que vai precisar alcançar com essa alimentação. Os ribeirinhos também do Baixo Rio precisa também, principalmente aqui os nossos alunos que precisam da alimentação saudável. Isso para nós é uma alegria importante receber vocês aqui e também agradecer a nossa governadora Maílson por ter esse olhar, essa preocupação de trazer esse benefício para o nosso município, principalmente os municípios mais difíceis de acesso.
18: O secretário de Agricultura, Eudes Mendes, afirma que será de grande valia para a população do Jordão.
20: É um momento de alegria a gente receber aqui, né, vocês aqui, o pessoal aqui do governo, do estado, e aonde vai ser implantada aí, né, umas hortas, né, é um projeto muito bom sobre alimentação aqui pro nosso município, e dizer que só tenho mesmo de agradecer, eu vou estar à disposição juntamente também com o prefeito, toda a equipe aí, pra gente trabalhar e desenvolver o melhor, porque só quem vai ganhar é a nossa população do Jordão. É o que eu vejo hoje, é uma das partes mais importantes hoje aqui no nosso município, é a questão da alimentação e de verdura, porque hoje aqui nós não temos verdura em mercado, né? A maioria das verduras vem de fora, então isso vai beneficiar muito nossa população e pode evoluir, né? E só quem ganha é o povo, uma alimentação mais saudável e mais rica para o nosso povo de Jordão.
18: Os recursos serão utilizados na criação de hortas comunitárias, cozinha solidária e na adesão ao Sistema Nacional de Segurança Alimentar e Nutricional, garantindo a oferta de até 1.000 refeições semanais para famílias em situação de vulnerabilidade. Segundo o governo, o programa terá duração de 12 meses e busca ampliar o acesso à alimentação de qualidade, além de fortalecer a produção local de alimentos e impossibilitar que os municípios recebam novos alimentos e participem de programas federais voltados à segurança alimentar. Ronaldo Duarte, para o Sistema Público de Comunicação.
0: Obrigado, Ronaldo Duarte, trazendo as informações para a gente. Quero mandar um abraço aqui para o nosso Evandro Diniz, parceiro, que sempre nos brinda com a sua audiência, mandando bom dia Jefferson Dourado, bom dia Ângela Vila Nova e toda a equipe. Aqui está um calor danado em cena. Como é que ele fala aqui? Aqui está um calor de dar dó. Sabe dizer quando vem outra friagem? Meu amigo, você quer matar todo mundo de gripe?

0: Bom dia, Ângela Vila Nova. Um abraço também para Isabelle, né? Isabelle Magalhães Oliveira, que trabalhou com a gente aqui, estagiando, e veio nos visitar aqui, nos dar bom dia. Bom dia, seja sempre bem-vinda, Isabelle. Estamos aonde, Júnior Souza? Vamos para o intervalo? Vamos para o intervalo?
1: 9. Carolina Torres.
0: Carolina Torres, vamos falar sobre a qualificação e a geração de renda que marcam aí o início de novas turmas do programa Mulheres Mil.
2: Novas oportunidades de qualificação profissional e geração de renda começaram a fazer parte da rotina de 120 mulheres em Rio Branco. O governo do Acre, por meio da Secretaria de Estado de Assistência Social e Direitos Humanos, em parceria com o Instituto Federal do Acre, realizou as aulas inaugurais de novas turmas do programa Mulheres Mil em Rio Branco. Trata-se da terceira rodada de cursos oferecidos pelo Programa Federal em 2026. Ao todo, 120 mulheres iniciaram as aulas dos cursos de cuidadora de idosos, assistente escolar e assistente administrativo, distribuídas em 4 turmas com 30 participantes em cada. As atividades serão realizadas nas escolas Luísa Batista de Souza, localizada no Conjunto Esperança, e Berta Vieira de Andrade, situada na Estrada do São Francisco, ampliando o acesso à qualificação profissional para as mulheres das duas regiões. A coordenadora do programa da CSDH, Lidiane Moreno, destaca que a iniciativa é voltada exclusivamente para mulheres em situação de vulnerabilidade e risco social.
3: E a nossa Secretaria de Assistência Social e de Direitos Humanos, por ser uma secretaria que trabalha com esse público de inclusão social, de trazer autonomia para essas mulheres, ela faz a seleção dessas mulheres nos seus territórios para que elas ingressem nesses cursos, tenham autonomia e sejam inseridas no mercado de trabalho.
2: Além da certificação, ao fim da formação, as participantes recebem uma bolsa auxílio condicionada à frequência nas aulas. O programa possui carga horária de 160 horas, distribuídas ao longo de 40 dias, com atividades realizadas de segunda a sexta-feira, das 18 às 22 horas. Para a técnica de enfermagem, Maria José de Oliveira, moradora de São Francisco e aluna do curso de cuidadores de idosos, a qualificação representa uma oportunidade de fortalecer a trajetória profissional.
4: Esse curso é importante para mim porque ele vai renovar, né, o meu currículo, e assim é uma área que eu já trabalho, né, cuidando de idosos, então vou ficar ainda, ser mais específico, né, para a minha carreira.
2: A busca por novas oportunidades também motivou Jussara Torres, moradora do Belo Jardim, que percorre diariamente um longo trajeto até o São Francisco para participar do curso de assistente escolar. Jussara já concluiu o curso de cuidadora de idosos pelo mesmo programa e decidiu investir em uma nova formação.
5: Para melhorar o meu currículo e dar uma vida melhor para os meus filhos, né? Porque a gente sem uma profissão, a gente não é nada, né? Eu fiz o cuidadora de idoso, achei ótimo, e agora eu vi que no meu grupo, ainda do cuidadora de idoso, botaram, né, pra gente, né? Aí eu disse, era esse que eu queria. Não era nem o cuidadora de idoso, e sim esse assistente escolar, pra melhorar o meu currículo.
2: Carolina Torres, para o Sistema Público de Comunicação do Acre.
0: Agora sim, nosso segundo intervalo desta quarta-feira. A seguir, Epitaciolândia é a segunda principal porta de entrada de estrangeiros resgatados em condições análogas à escravidão no Brasil.
6: E os preparativos para a celebração de Corpus Christi.
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3: 7:47 e estamos de volta com muito mais informações para vocês. Polícia Civil do Acre e Ministério Público prendem 19 integrantes de organização criminosa na Operação Convergência Nacional. A reportagem de Marcelo Torres.
4: Nesta terça-feira, dia 2, a Polícia Civil do Estado do Acre, em parceria com o Ministério Público, realizou a Operação Convergência Nacional, em que culminou em diversas prisões no Estado do Acre, mais precisamente em Rio Branco, Brasileia e Epitaciolândia. Ao meu lado está o delegado titular da DRACO, Gustavo Neves, que vai nos dar mais detalhes de como foi toda essa operação. Delegado, seja bem-vindo às rádios Difusora e Aldeia. Eu queria que o senhor falasse como é que procedeu toda essa situação para que chegasse esses criminosos. E quem são essas pessoas?
5: A Polícia Civil do Acre, por meio da DRACO, fez uma operação conjunta com o GAECO do Ministério Público, com o objetivo de diminuir a atuação de uma facção do Acre, facção essa que comete diversos crimes, sobretudo nas áreas de confronto. Hoje, nós conseguimos prender 19 pessoas, todas elas diretamente envolvidas em ataques, envolvidas com a parte financeira, que praticava extorsão contra moradores, extorsão contra comerciantes do bairro, sob o argumento de prestar uma segurança. Segurança essa que a gente sabe que não existe.
4: Obrigado, delegado, pelas suas declarações. Lembrando que a Polícia Civil, ao longo da semana, está realizando diversas operações, diversas prisões em todo o estado do Acre. Eu volto com vocês em nosso estudo, Marcelo Torres, para o Sistema Público de Comunicação.
6: Vamos agora fazer nosso giro de notícias pelos nossos municípios. Roda Vinheta, Júlio Souza.
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6: Ações policiais resultam na prisão de 4 suspeitos de tráfico de drogas em Cruzeiro do Sul. Gledson Urbano traz os detalhes.
7: A primeira ação aconteceu no bairro Remanso. Após denúncia de tráfico, equipes da Polícia Militar seguiram para o local. Alguns suspeitos fugiram, mas um deles foi capturado, como contou o capitão Thales Campos.
8: E percebeu-se aí, né, em consulta nominal, percebeu que esse indivíduo, contra ele, pesava um mandado de prisão pelo crime de roubo até o ano de 2042.
7: Segundo a PM, o suspeito tentou se esconder na casa da mãe e teria resistido à abordagem. Ele foi contido e encaminhado para a Delegacia Geral de Polícia Civil.
8: Ele reagiu bastante à prisão, né? Gritava por socorro pela mãe, mamãe, mamãe, mamãe. Foi contido pela equipe policial e foi conduzido até a delegacia, onde ficará à disposição da Justiça Acreana.
7: Já no bairro Cruzeirinho, outra operação foi realizada após informações sobre a venda e preparação de entorpecentes.
8: E conseguiram realizar a prisão de 3 indivíduos, um de 18 anos e 2 de 21 anos. Com esses indivíduos aí foi apreendido material entorpecente, né? 28 cigarros aí de uma substância aparentando ser maconha, mais 10 de substância aí denominada como merla, né, a pasta base de cocaína, e outros objetos como balança de precisão, plástico filme e outros insumos aí que eles utilizam para a traficância.
7: Os 3 suspeitos, com idades entre 18 e 21 anos, foram conduzidos à delegacia. Todo o material apreendido também foi apresentado à Polícia Civil para os procedimentos cabíveis. De Cruzeiro do Sul, Gledson Albano, para o Sistema Público de Comunicação do Acre.
9: Sete
6: Seguimos com o nosso Bom Dia Aldeia. Epitaciolândia é a segunda principal porta de entrada de estrangeiros resgatados em condições análogas à escravidão. Vamos conferir na reportagem da Rose Farrapo.
9: O município de Epitaciolândia, na fronteira do Acre com a Bolívia, aparece como a segunda principal porta de entrada do Brasil para trabalhadores estrangeiros que posteriormente foram resgatados de condições análogas à escravidão. O dado faz parte de levantamento divulgado pelo Observatório da Erradicação do Trabalho Escravo e do Tráfico de Pessoas. A iniciativa do Ministério Público do Trabalho e da Organização Internacional do Trabalho, de acordo com a plataforma Epitaciolândia, responde por 14,6% dos registros nacionais de entrada de estrangeiros resgatados entre 2003 e 2022. Os números evidenciam a relevância da fronteira acreana nos fluxos migratórios internacionais. Ligada diretamente à cidade boliviana de Cobija, Epitaciolândia é uma das principais portas terrestres de acesso ao Brasil, especialmente para migrantes da América do Sul e do Caribe. A Bolívia lidera a lista dos países de origem dos estrangeiros resgatados em situação de exploração laboral no Brasil, seguida por Haiti, Venezuela, Paraguai e Peru. Entre as cidades de origem mais frequentes estão La Paz e Cochabamba, Bolívia, Cartier e Porto Príncipe, no Haiti, e Bela Vista, no Paraguai. Embora o estudo não indique que os casos de exploração tenham ocorrido no Acre, os dados reforçam a posição estratégica da região nos deslocamentos migratórios e a necessidade de políticas públicas de proteção a trabalhadores vulneráveis. Resgates no Acre, o Acre também registra trabalhadores resgatados em condições análogas à escravidão. Segundo o Smart Lab, 263 pessoas foram resgatadas no estado entre 1995 e 2024. Rio Branco com 101 resgates, Tarauacar com 55, Bujari com 34, Manuel Urbano com 27, Sena Madureira 19 e Porto Acre e Plasto de Castro com 8 cada, Feijó 7 e Chapuri 4. No início de 2026, a Secretaria de Inspeção do Trabalho informou que em 2025, o Acre teve mais de 19 pessoas resgatadas, números que ainda não constam na plataforma do Smart Lab. Entre 1995 e 2024, mais de 65 mil trabalhadores foram resgatados em todo o Brasil. O combate ao trabalho escravo contemporâneo segue sendo um desafio nacional e regiões de fronteira como a do Acre com a Bolívia ocupam posição central na compreensão dos fluxos migratórios que expõem trabalhadores à exploração. Roseli Farrapo para o Sistema Público de Comunicação.
3: A programação de Corpus Christi em Brasileia começa na madrugada com a confecção de tapete na Avenida Gene Assis. Vamos ouvir o padre José Júnior sobre a programação da cidade.
10: Nessa semana, especificamente na quinta-feira, nós vamos ter uma celebração muito importante na igreja, que é o Corpus Christi, ou seja, a festa da Eucaristia. E na quinta-feira nós vamos estar aqui preparando o ambiente. Existe uma confecção do tapete onde vai passar a procissão com o Santíssimo Sacramento, que vai começar às 5 horas da manhã. A equipe já vai estar aqui à disposição para organizar o tapete. Então a pessoa traz os materiais que são específicos, né? O xadrez e outros materiais que vai ser confeccionado o tapete. E às 18h30 nos reuniremos na igreja, começamos com o terço, a missa e encerramos com a procissão e a bênção do Santíssimo Sacramento. Nessa quinta-feira, então, é um dia especial, dia de Corpus Christi, você está convidado para participar conosco. Deus abençoe.
6: Agora vamos a Chapuri com Josenil Oliveira, que traz os detalhes da celebração de Corpus Christi na paróquia de São Sebastião.
11: A comunidade católica de Chapuri se prepara para celebrar a solenidade de Corpus Christi nesta quinta-feira, dia 4 de junho. A festividade que mobiliza fiéis de todo o município contará com a confecção dos tradicionais tapetes artísticos, missa e uma procissão pelas ruas da cidade. O vigário da paróquia de São Sebastião, Padre Everton, compartilhou os detalhes da preparação e destacou a importância espiritual e cultural da data para os chapurienses. Instituída no século VIII pelo Papa Urbano IV, a festa de Corpus Christi convida os católicos a adorarem publicamente a Jesus Cristo na Eucaristia. A solenidade ocorre tradicionalmente na quinta-feira, logo após a festa da Santíssima Trindade. De acordo com o padre Everton, o momento é uma oportunidade para os cristãos expressarem publicamente sua crença em um dos dogmas centrais da Igreja Católica.
12: Nós vamos expressar publicamente a nossa crença de que o pão e o vinho se tornaram, de fato, o corpo e sangue de Cristo. Para nós, como igreja, um dogma da transubstanciação, ou seja, é uma verdade de fé.
11: Uma das expressões mais marcantes da data é a confecção dos tapetes artísticos nas ruas, que começará a ser realizada já nesta quarta-feira. Os tapetes serão decorados com passagens bíblicas que ilustram a ação de Deus na história da humanidade, culminando no ministério da Eucaristia. A expectativa da paróquia para este ano é grande. O evento está envolvendo todas as comunidades e igrejas menores do município que estão se organizando para acolher o ato religioso. As comunidades menores estão preparando altares em pontos estratégicos da cidade para aguardar a passagem do Santíssimo Sacramento. O vigário ressaltou que a procissão de Corpus Christi carrega um simbolismo único para a Igreja Católica, diferenciando-se de todas as outras celebrações do calendário litúrgico.
12: Vale ressaltar também, nesta celebração de Corpus Christi, é o único momento do ano em que o ostensório com Jesus consagrado sai pelas ruas. É a única vez no ano que Jesus consagrado na Eucaristia sai da igreja para andar pelas ruas e abençoar as casas e as famílias.
11: Toda a comunidade de Chapuri da região está convidada a participar das atividades religiosas desta quinta-feira. Às 17 horas tem a Santa Missa, com celebração inicial na Igreja Matriz de São Sebastião. Em seguida, a grande procissão, com caminhada com o Santíssimo Sacramento pelas ruas enfeitadas do município. O padre Everton finalizou reforçando os votos de uma celebração sublime e abençoada para todos os irmãos católicos da cidade de Chapuri. Josene Oliveira, para o Sistema Público de Comunicação do Acre.
3: Branco, a Catedral Nossa Senhora de Nazaré divulgou a programação especial para a celebração de Corpus Christi, uma das datas mais importantes do calendário católico. A reportagem é de Jefferson Dourado.
13: Em Rio Branco, milhares de fiéis devem se reunir em um momento de fé e devoção. De acordo com a organização, a programação foi adaptada para garantir a tradicional procissão pelas ruas centrais da capital acreana. Para isso, as missas das 12 horas e das 19 horas foram suspensas excepcionalmente nesta quinta-feira, dia 4 de junho. A principal celebração será às 5 horas da tarde, na Catedral Nossa Senhora de Nazaré, com a missa solene do Santíssimo Corpo e Sangue de Cristo. Logo após a celebração, às 6 da tarde, terá início a procissão de Corpus Christi. O percurso seguirá pela Rua Floriano Peixoto, passando pela Rua Epaminondas Jácome e pela Rua Arlindo Porto Leal. O encerramento será no pátio da Catedral, onde os participantes receberão a bênção final com o Santíssimo Sacramento. O Corpus Christi é uma celebração da Igreja Católica instituída no século XIII. A data surgiu para reafirmar a crença na presença de Cristo na Eucaristia, um dos principais fundamentos da fé católica. O nome, de origem latina, significa Corpo de Cristo e marca um momento importante da tradição cristã em diversos países do mundo. Jefferson Dourado, para o Sistema Público de Comunicação. Vamos de esporte agora no nosso Bom Dia Aldeia.
14: Esporte.
13: Alberto Casas, já começamos estourados, meu amigo. 8 horas e 1 minuto, por isso vamos ser rápido e rasteiro. Bom dia para você, tudo bem? Brasil, em seus 8 campos de luxo nos Estados Unidos, já na preparação para o jogo contra o Egito, não é isso?
15: É.
13: Obrigado.
15: Agora sim,
6: vamos,
15: né?
6: Vamos lá, agora garoto.
15: Aí agora
6: se
15: vai.
6: Se posiciona direitinho aí pra internet ficar perfeita.
15: Eu tô perfeito aqui. O lance é o seguinte, né? O Brasil já está lá, já está treinando desde ontem, né? E pro amistoso contra o Egito. Né? E o Ancelotti aí tem todos os jogadores à sua disposição agora para escolher os melhores que vão entrar em campo, né, contra o Marrocos no outro final de semana, né, no outro sábado. É, a verdade é que o Brasil tem aí, toda vez que sai com descredibilidade, aí ele começa a crescer dentro da competição. Mas para você ver que não é só o Brasil que tem problemas, né, de craques contundidos. Ontem surgiu a notícia que o De Arrascaeta pode ser cortado da seleção uruguaia, porque ele já foi machucado, né, e agora surgiu uma nova contusão que é na panturrilha. E aí, panturrilha, meu amigo, você sabe que é coisa difícil de tratar, então é demorado. Por isso, De Arrascaeta pode desfalcar a equipe do Uruguai, um dos maiores craques aí da equipe uruguaia, Jefferson.
6: Rapaz, eu não entendo como esses caras que têm todo um acompanhamento se machucam na panturrilha. Eu, que tenho toda uma atividade física intensa, você sabe, né? Sempre pratiquei esporte na minha vida, nunca machuquei a panturrilha, velho.
15: Rapaz, tem um que eu conheço que machucou dormindo.
6: Aí foi, é uma outra região do corpo, Cara, enquanto não começa o futebol, os jogos para valer, surgem as curiosidades, né, na Copa do Mundo. Você tá sabendo aí do estudo aí que revelou os 10 mais caros da Copa?
15: Rapaz, eu não vi essa parte não, mas vi os clubes brasileiros que maior ganharam, investiram e ganharam dinheiro em 2025.
6: Foi? Mas que mandaram jogadores para a Copa, não?
15: Não, tem uns que mandaram, sim.
6: Conta a tua aí, depois eu conto a minha.
15: Não, é o ranking dos times brasileiros que a receita foi favorável. Começa com o Flamengo, Palmeiras, aí vem São Paulo, vem o Botafogo, né, o Fluminense. É os times que tiveram receita no ano de 2025.
6: Beleza. Então, vou falar os meus aqui, ó. O estudo mostra os 10 mais valiosos da Copa do Mundo. Sabe quem é o primeiro? Chuta aí o primeiro.
15: Neymar.
6: Neymar passou de... Neymar nem entra mais na lista, cara, para ver como é a desvalorização de uma Copa, né, para outra, né?
15: Cristiano Ronaldo,
6: não? Não, Lamine Yamal, da Espanha. O amiguinho aqui vai ganhar ganha por ano 2,8 bilhões de reais, viu? Isso é dinheiro em reais. Aí depois vem o Erling Haaland, da Noruega, Kylian Mbappé, e o Olise, da França, e o Morgan Rogers, esse eu nem conheço, da Inglaterra. São os 5 mais caros. Entre os que estão na lista dos brasileiros, em 18º, o Estevão, que acabou não indo para a Copa, né? 659 milhões. O João Pedro, 627 milhões. E o Rayan, rapaz, o menininho, 583 milhões.
15: Só um na Copa.
6: É. Fazer o quê, né? Pois é, os que estão dos brasileiros na lista, só o Rayan na Copa. O Rayan é o 32º mais caro. Enfim, é um mundo que a gente só assiste, né, Alberto Casas?
15: É verdade. Jeff, só pra gente fechar essa participação, ontem à tarde, às 15h, lá na sede da Federação, foi celebrado, então, o convênio da Prefeitura com a Federação. Então, agora já está liberado, teve a presença do prefeito Alisson Bistein, e aí ele também assinou os convênios, então está tudo pronto para a liberação dos R$500 mil pela primeira vez. Né? A Prefeitura de Rio Branco está aí apoiando os clubes do futebol profissional e ficou já acertado que os clubes que estarão em competições nacionais do ano que vem terão um aporte separado desse que foi liberado para os demais clubes, tá certo?
6: Fechou, meu amigo. Alberto Casas, obrigado pela sua participação. Bom descanso. Esse fim de semana não tem nem rodada da Série D, né? Só no próximo. Então, equipe de esporte só na manhã.
15: É verdade, né? Um final de semana que será prolongado. A partir de amanhã nós voltaremos na segunda-feira. Desejamos a todos um bom feriadão e quem vai trabalhar, Esse final de semana nós estaremos de folga, mas no outro já estaremos trabalhando novamente. Um bom dia, um bom descanso também.
13: Bom dia, bom dia, bom dia. Boa malhação, moderação lá no Zé, tá bom? Grande abraço para você. É isso, gente. Amanhã e depois não tem Bom Dia Aldeia, né? Por conta do feriado e do ponto facultativo. A gente agradece a sua companhia, a sua audiência. Estaremos de volta na próxima segunda-feira com as principais informações do nosso estado, do Brasil e do mundo. Você fica agora com a programação das nossas rádios públicas, programação local. Voltaremos em rede a partir das 10 horas com o nosso Gente em Debate. Tchau, tchau a todos.
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0: 8:09.
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5: São 10 horas e 9 minutos. Estamos chegando para mais um programa Gente em Debate. Hoje é quarta-feira, 3 de junho de 2026. É uma quarta com cara de sexta. Muito bom dia para você que está com seu rádio ligado. Eu sou Damião Viana. A partir de agora até o meio-dia, você vai se ligar nos acontecimentos que marcam a história de mais um dia na sua cidade, no nosso estado, no Brasil e no mundo.
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0: Muito bom dia para você que está com seu rádio ligado, você que está em casa. Bom dia, meu amigo, bom dia aos nossos ouvintes, bom dia a todos que estão na escuta aqui do Gente Debate, você que nos ouve através das 11 emissoras do Sistema Público de Comunicação do Acre, você que está sintonizado através da internet, aonde você está sintonizado? Conta para nós. Bom dia para nossa equipe. Bom dia, Jessi Parada.
1: Muito bom dia, Damião Viana. Sextou, meu povo.
0: Opa, sim. Vai. É uma quarta, é?
1: Tem uma sexta dentro da minha quarta-feira, Damião.
0: Eita, coisa boa,
1: muito
0: hein?
1: Bom dia, Márcio Roberto. Bom dia, nossa equipe, os nossos correspondentes em todas as cidades do estado acreano. Muito bom dia, querido ouvinte. Hoje é o nosso dia, último dia de trabalho desta semana.
0: É.
1: Muito, muito feliz em noticiar
0: você
1: isso.
0: Você tá feliz?
1: E nós desejamos que esse dia seja cheio de paz e de bênçãos para você e para sua família. Ajuda a gente, né, Damião?
0: Sim.
1: A fazer mais essa edição do Gente em Debate.
0: É mesmo.
1: Contando como é que tá o clima por aí, mandando feliz aniversário para alguém que você conhece, que faz aniversário hoje, mandando sua sugestão de pauta, enfim. É para você que a gente faz o Gente em Debate e é com você que a gente conta para fazer o melhor trabalho, né,
0: Damião? É verdade, Jessi Parada chegou, mas chegou... Você ouviu? Assobiou? Quem assobiou?
1: Fui eu.
0: Foi você?
1: Jessi Parada.
0: Você assobia bem, Jessi Parada,
1: meu
0: né?
1: Deus, enquanto Jefferson Dourado não coloca nós dois pra correr daqui, a gente
0: bem.
1: Toca o terror hoje.
0: Então pronto, quando você ouvir esse assobio de Jessi Parada, é a hora de você participar do Gente Debate. Mande a sua mensagem através do nosso WhatsApp, pegue a caneta, pegue o papel, ou abra aí o seu celular e comece a anotar. Tem alguém por perto? Anote o nosso número de WhatsApp para participar aqui conosco a partir das 10 horas e 25 minutos. E a Jessi Parada vai contar para nós qual é o número, Jessi.
1: Conto mesmo, 99209-3888.
0: Vamos repetir.
1: Se porventura você estiver fora do estado do Acre, você tem que colocar o 68 antes, que é o código de cada cidade, o nosso é 68. E aí você coloca 689-9209-3888 e vai ter contato com o quê? Com Gente em Debate.
0: É isso mesmo, meu amigo, é isso mesmo. Mande a sua mensagem através do nosso WhatsApp 689-9209-3888. Você vai poder mandar mensagem de áudio, mensagem de texto. Fique à vontade, nos ajude a construir a história de mais um dia. Ajude a construir mais um momento aqui através do sistema público de rádio, através da rede pública de rádio. Nós estamos aguardando a sua participação. Você mora onde? Qual a cidade? Qual o estado? Me diga através desse WhatsApp, tá bom? Participe. Você pode mandar mensagem de qualquer lugar do Brasil e do mundo. É só colocar o 68, como o Jessi Parada acabou de anunciar. 68 é o nosso código, né? E você anote o nosso número e participe aqui do Gente em Debate. Agora são 10 horas e 13 minutos. 10 e 13.
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0: O dia irá variar de céu claro a parcialmente nublado com possibilidade de chuva em áreas isoladas. É isso mesmo, céu claro a parcialmente nublado com possibilidade de chuva em áreas isoladas. Nós estamos aqui iniciando o mês de junho, aguardando o quê? Um friozinho que muito em breve deve aparecer por aqui, né, Jessi?
1: É, Damião, na verdade, até um certo tempo, até uns 10 anos atrás, era tudo muito, muito metódico, né? A gente conhecia o clima acreano. Infelizmente, houve mudanças e aí tá a situação muito complicada, né?
0: Igual esse o clima tá quente, igual esse ar-condicionado, a situação tá complicada.
1: Tá, sim.
0: Todo dia aqui,
1: é verdade.
0: Tá nessa temperatura que o Márcio gosta, né? Uma temperatura
1: é mais
0: bem
1: agradável. Eu também gosto.
0: Tu gosta dessa temperatura?
1: Mas pra você, falar em temperatura,
0: pra você não tem problema. Pro Márcio, sim.
1: Falar em temperatura, a semana segue aí com o tempo abafado, né, Damião? Infelizmente, algumas regionais, como por exemplo hoje, algumas regionais chegam a 33 graus, meu filho.
0: É verdade. Um pouquinho mais baixo está no Vale do Juruá. As cidades de Porto Walter, Marechal Taumaturgo, Rodrigues Alves e Cruzeiro do Sul, a temperatura máxima hoje será de 32 graus. graus.
1: É, lá em Santa Rosa do Purus, Sena Madureira, Manuel Urbano, a máxima é a mesma, 32 graus.
0: É, vamos agora para o Baixo Acre, aqui que inclui a capital Rio Branco. A temperatura máxima hoje será de 33 graus. Por isso esse quindurão danado aqui.
1: É, meu filho. É, e lá no Alto Acre, as cidades de Brasileia, Assis Brasil, Chapuri e Heptarsuarândia terão 32 graus de máxima.
0: É, no Alto Acre está assim, Jéssica Parada? Se prepare, porque no Tarauacá em Vira, as cidades de Feijó, Tarauacá e Jordão, a máxima deve ser de 33 graus. 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
0: É, quarta-feira, 3 de junho de 2026, são 10 horas e 15 minutos. Agora, vamos conferir os destaques da edição de hoje?
1: Vamos sim. O PROCON inicia 10º mutirão de renegociação de dívidas com foco na proteção financeira dos idosos.
0: E as inscrições para o Enem termina nesta sexta-feira. Você sabe o que fazer para garantir sua participação? O professor Humberto Miranda, do Pré-ENEM Legal, esclarece as dúvidas e orienta os candidatos.
1: Vai ser um excelente bate-papo, né? Traremos a informação também de que após 13 dias de paralisação, os servidores da educação municipal e a Prefeitura de Rio Branco, enfim, fecham um acordo por 5% de reajuste.
0: Ah, boa notícia para os servidores. Inscrições para o programa de reconhecimento de paternidade são abertas.
1: E ainda hoje no Gente em Debate,
0: polícia prende 19 integrantes de facções criminosas no Acre.
1: E infelizmente traremos a informação de que um pastor morreu após ser atropelado em uma avenida em Cruzeiro do Sul. Isso. Damião, pasme, ele estava na calçada.
0: Andando ali, eu vi
1: ele
0: o vídeo.
1: Ele não estava na beira da rua, ele estava na calçada.
0: Que coisa, né, rapaz? Estava andando ali tranquilo, o cidadão veio por trás, atropelou e matou esse cidadão que é pastor lá na cidade de Cruzeiro do Sul. Lamentável. E Heptarsuarândia é a segunda principal porta de entrada de trabalhadores estrangeiros resgatados em condições análogas e à escravidão do Brasil. Que coisa, hein?
1: É, Damião, mas aí vamos falar de coisas boas também. Mesmo com a derrota, o nosso tenista João Fonseca se consagrou como o top 25 no ranking mundial.
0: É, o João Fonseca tá avançou top, bem, é top mesmo, top 25, viu? Tá entre os 25 melhores do mundo. É, não é pouca coisa não. E o governo do Acre realiza cultural na Gamileira com os artistas locais e campeonato estadual de quadrilhas. É aquele evento

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6: Acre, são 10 horas e 9 minutos. Estamos chegando para mais um programa Gente em Debate. Hoje é quarta-feira, 3 de junho de 2026. É uma quarta com cara de sexta. Muito bom dia para você que está com seu rádio ligado. Eu sou Damião Viana. A partir de agora até o meio-dia, você vai se ligar nos acontecimentos que marcam a história de mais um dia na sua cidade, no nosso estado, no Brasil e no mundo.
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0: dia para você que está com seu rádio ligado, você que está em casa. Bom dia, meu amigo, bom dia aos nossos ouvintes, bom dia a todos que estão na escuta aqui do Gente Debate. Você que nos ouve através das 11 emissoras do Sistema Público de Comunicação do Acre, você que está sintonizado através da internet, aonde você está sintonizado? Conta pra nós. Bom dia pra nossa equipe. Bom dia, Jesse Parada.
1: Muito bom dia, Damião Viana. Sextou, meu povo.
0: Opa, sim. Vai. É uma quarta, é?
1: Tem uma sexta dentro da minha quarta-feira, Damião.
0: Eita, coisa boa,
1: muito
0: hein?
1: Muito bom dia, Márcio Roberto. Bom dia, nossa equipe, os nossos correspondentes em todas as cidades do estado acreano. Muito bom dia, querido ouvinte. Hoje é o nosso dia, último dia de trabalho desta semana.
0: É.
1: Muito, muito feliz em noticiar
0: você
1: isso.
0: Você tá feliz?
1: E nós desejamos que esse dia seja cheio de paz e de bênçãos para você e para sua família. Ajuda a gente, né, Damião?
0: Sim.
1: A fazer mais essa edição do Gente em Debate.
0: É mesmo.
1: Contando como é que tá o clima por aí, mandando feliz aniversário para alguém que você conhece, que faz aniversário hoje, mandando sua sugestão de pauta, enfim. É para você que a gente faz o Gente em Debate e é com você que a gente conta para fazer o melhor trabalho, né,
0: Damião? É verdade, Jesse Parada chegou, mas chegou... Você ouviu? Assobiou? Quem assobiou?
1: Fui eu.
0: Foi você?
1: Jesse Parada.
0: Você assobia bem, Jesse Parada.
1: Meu,
0: né?
1: Deus, enquanto Jefferson Dourado não coloca nós dois pra correr daqui, a gente
0: bem.
1: Toca o terror hoje.
0: Então pronto, quando você ouvir esse assobio de Jesse Parada, é a hora de você participar do Gente Debate. Mande a sua mensagem através do nosso WhatsApp, pegue a caneta, pegue o papel, ou abra aí o seu celular e comece a anotar. Tem alguém por perto? Anote o nosso número de WhatsApp para participar aqui conosco a partir das 10 horas e 25 minutos. E a Jesse Parada vai contar para nós qual é o número, Jesse.
1: Conto mesmo, 99209-3888.
0: Vamos repetir.
1: Se porventura você estiver fora do estado do Acre, você tem que colocar o 68 antes, que é o código de cada cidade, o nosso é 68. E aí você coloca 689-9209-3888 e vai ter contato com o quê? Com Gente em Debate.
0: É isso mesmo, meu amigo, é isso mesmo. Mande a sua mensagem através do nosso WhatsApp 689-9209-3888. Você vai poder mandar mensagem de áudio, mensagem de texto. Fique à vontade, nos ajude a construir a história de mais um dia. Ajude a construir mais um momento aqui através do sistema público de rádio, através da rede pública de rádio. Nós estamos aguardando a sua participação. Você mora onde? Qual a cidade? Qual o estado? Me diga através desse WhatsApp, tá bom? Participe. Você pode mandar mensagem de qualquer lugar do Brasil e do mundo. É só colocar o 68, como o Jesse Parada acabou de anunciar. 68 é o nosso código, né? E você anote o nosso número e participe aqui do Gente em Debate. Agora são 10 horas e 13 minutos. 10 e 13.
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0: O dia irá variar de céu claro a parcialmente nublado, com possibilidade de chuva em áreas isoladas. É isso mesmo, céu claro a parcialmente nublado, com possibilidade de chuva em áreas isoladas. Nós estamos aqui iniciando o mês de junho, aguardando o quê? Um friozinho que muito em breve deve aparecer por aqui, né, Jesse?
1: É, Damião, na verdade, até um certo tempo, até uns 10 anos atrás, era tudo muito, muito metódico, né? A gente conhecia o clima acreano. Infelizmente, houve mudanças e aí tá a situação muito complicada, né?
0: Igual esse ar, o clima tá quente, igual esse ar-condicionado, a situação tá complicada todo dia aqui.
1: É verdade.
0: Tá nessa temperatura que o Márcio gosta, né? Uma temperatura
1: é mais agradável. Eu também gosto.
0: Tu gosta dessa temperatura?
1: Mas pra você, falar em temperatura,
0: pra você não tem problema. Pro Márcio, sim.
1: Falar em temperatura, a semana segue aí com o tempo abafado, né, Damião? Infelizmente, algumas regionais, como por exemplo hoje, algumas regionais chegam a 33 graus, meu filho.
0: É verdade. Um pouquinho mais baixo está no Vale do Juruá. As cidades de Porto Walter, Marechal Taumaturgo, Rodrigues Alves e Cruzeiro do Sul, a temperatura máxima hoje será de 32 graus. Carlos.
1: É, lá em Santa Rosa do Purus, Sena Madureira, Manuel Urbano, a máxima é a mesma, 32 graus.
0: É, vamos agora para o Baixo Acre, aqui que inclui a capital Rio Branco. A temperatura máxima hoje será de 33 graus. Por isso esse quindurão danado aqui.
1: É, meu filho. É, e lá no Alto Acre, as cidades de Brasileia, Assis Brasil, Chapuri e Epitaciolândia terão 32 graus de máxima.
0: É, no Alto Acre está assim, Jéssica Parada? Se prepare, porque no Tarauacá em Vira, as cidades de Feijó, Tarauacá e Jordão, a máxima deve ser de 33 graus. 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
0: É, quarta-feira, 3 de junho de 2026, são 10 horas e 15 minutos. Agora, vamos conferir os destaques da edição de hoje?
1: Vamos sim. O PROCON inicia 10º mutirão de renegociação de dívidas com foco na proteção financeira dos idosos.
0: E as inscrições para o Enem termina nesta sexta-feira. Você sabe o que fazer para garantir sua participação? O professor Humberto Miranda, do Pré-ENEM Legal, esclarece as dúvidas e orienta os candidatos.
1: Vai ser um excelente bate-papo, né? Traremos a informação também de que após 13 dias de paralisação, os servidores da educação municipal e a Prefeitura de Rio Branco, enfim, fecham um acordo por 5% de reajuste.
0: Ah, boa notícia para os servidores. Inscrições para o programa de reconhecimento de paternidade são abertas.
1: E ainda hoje no Gente em Debate,
0: polícia prende 19 integrantes de facções criminosas no Acre.
1: E infelizmente traremos a informação de que um pastor morreu após ser atropelado em uma avenida em Cruzeiro do Sul. Isso. Damião, pasme, ele estava na calçada.
0: Andando ali, eu vi
1: ele
0: o vídeo.
1: Ele não estava na beira da rua, ele estava na calçada.
0: Que coisa, né, rapaz? Estava andando ali tranquilo, o cidadão veio por trás, atropelou e matou esse cidadão que é pastor lá na cidade de Cruzeiro do Sul. Lamentável. E Epitaciolândia é a segunda principal porta de entrada de trabalhadores estrangeiros resgatados em condições análogas e à escravidão do Brasil. Que coisa, hein?
1: É, Damião, mas aí vamos falar de coisas boas também. Mesmo com a derrota, o nosso tenista João Fonseca se consagrou como top 25 no ranking mundial.
0: É, o João Fonseca tá avançou top, bem, é top mesmo, top 25, viu? Tá entre os 25 melhores do mundo. É, não é pouca coisa não. E o governo do Acre realiza cultural na Gamileira com os artistas locais e campeonato estadual de quadrilhas. É aquele evento junino, né? Vai acontecer aqui na Gamileira,

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0: no Acre, 12 horas 5 minutos. Hoje é quarta-feira, dia 3 de junho de 2026. Aqui é o programa Lance Esportivo que está entrando no ar. E a partir de agora você fica por dentro de tudo que movimenta o esporte no Acre, no Brasil e no mundo. Informação, análise, resultados e bastidores. Aqui o esporte entra em campo com credibilidade e emoção pelas rádios públicas do Acre. Eu sou Alberto Casas e a partir de agora o jogo começa. 12:05, boa tarde, Jota.
1: Boa tarde, Alberto. Boa tarde, queridos ouvintes aí do Lance Esportivo.
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0: Sob o comando de Ancelotti, a seleção brasileira faz primeiro treino nos Estados Unidos. João Fonseca se despede de Roland Garros após batalha contra Tcheco. Não deu, foi 3-7 a 0. Marrocos, primeiro adversário do Brasil na Copa do Mundo, vence amistoso por goleada. Arrascaeta tem lesão confirmada e corre o risco de ser cortado da seleção uruguaia. Além da lesão que teve no Flamengo, ele teve uma agora na panturrilha, que é o segundo coração do corpo humano. Você vai saber também que o Andirá já se prepara visando a segunda divisão que vem aí no mês de agosto. E o convênio Federação Prefeitura de Rio Branco foi celebrado ontem com a presença de vários presidentes de clubes e autoridades no auditório da Federação de Futebol. E hoje começa a disputa do terceiro e quarto colocado, amanhã primeiro e segundo, no vôlei indoor sub-18 no Sesc Bosque.
1: Sexta-feira será reinaugurado o ginásio do SESI com campeão paulista de voleibol feminino.
0: Você vai conferir essas e outras aqui no programa que está apenas começando.
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0: Agora no Esporte do Brasil, aqui na sua difusora, nosso boa tarde a você que está aí ligado conosco, dando o prazer da sua audiência, né? E olha, daqui a pouco vamos também anunciar uma peneira engarotada, você que gosta aí de futebol, você que tem seu filho que gosta de futebol, quer mostrar o seu talento. Daqui a pouquinho, os nascidos em 2013 e 2014, vou dizer o clube, vou dizer também o horário, o local, tá certo? Pra você levar seu filho, né? Dia 6, que dia é? Sábado, né? Então vai ser no sábado, né? Mas vou dizer o clube, daqui a pouquinho tem peneira pra você, hein? Chegou aqui o card bonito hoje aí, Jota, o card como é bonito, hein?
1: Bonito, viu?
0: Daqui a pouquinho, depois que a gente começar aqui as nossas matérias locais, vamos também trazer aí esta peneira que vai acontecer no final de semana pros garotos de 2013-2014. Às 12 horas, 8 minutos, aqui na Difusora M, na Aldeia FM. Rapaz, não manda agora não, porque eu cheguei aí no corredor, o engenheiro estava empolgado. Estava empolgado, disse que agora está mais para lá do que para cá. Agora vai fazer gol e a emissora vai mudar de prefixo. Já saiu até no Diário Oficial, Jota Mello?
1: 104.5.
0: Já está.
1: FM Difusora.
0: O estúdio já está pronto. Aqui já está pronto. Agora é só lá na Sobral, né? O negócio é para lá, né? Colocar aí o Zé Luiz, o Rubemar, o Francildo, né? E não, tem que ligar o transmissor, rapaz. Ligar o transmissor, que tá tudo aí. Só esperando a hora determinada para. E tem um feriadão aí. Será que é nesse feriadão? Será? Será? Vamos esperar para ver, né? Você, ouvinte, é que vai gostar, que vai ter aí um som de qualidade, mais ainda, né? Você viu que melhorou muito, né? O som da difusora criana, né? Da AM, e agora, quando mudar o prefixo de FM, aí é que você vai ter um som de qualidade mesmo. Darlene já trabalhou aí no domingo sozinha aí na mesa. Não pegue corda, senão você.
1: senão você vai pegar esgotamento.
0: Vamos lá, o giro pelo Brasil. Seleção brasileira faz primeiro treino nos Estados Unidos, né? Visando o amistoso de domingo, primeiro, né? Contra o Egito, né? Sob os olhares de Carlo Ancelotti, o Brasil fez seu primeiro treino no solo americano com foco total na Copa do Mundo. Dos 26 convocados, 25 já foram para o campo e participaram, normalmente dos trabalhos. O único que não foi, Neymar, né? E os detalhes você vai saber agora com ela, rapaz, da Rádio Web, Daniele Esperon, 12:10.
3: A seleção brasileira fez o primeiro treinamento em solo americano nesta terça-feira, já na preparação para a Copa do Mundo deste ano. E o técnico Carlo Ancelotti comandou a primeira atividade, contando com 25 dos 26 convocados. Neymar, que se recupera de uma lesão na panturrilha de grau 2, é o único desfalque nesta atividade. O trio que jogou a final da Liga dos Campeões no último sábado participou normalmente do treinamento. Os zagueiros Marquinhos e Gabriel Magalhães e também o atacante Gabriel Martinelli se juntaram aos outros jogadores e já estão à disposição para o amistoso deste sábado diante do Egito. Os jogadores de PSG e Arsenal não estavam no grupo que treinou na Granja Comari, em Teresópolis, no Rio de Janeiro, nos últimos dias. O treinamento foi fechado para a imprensa. A CBF TV chegou a transmitir parte das atividades, mas no início, com uma conversa do técnico Carlo Ancelotti com um grupo de jogadores e um aquecimento. A expectativa é que tenhamos mudanças no time para o jogo de sábado contra o Egito. Esse seria o último antes da estreia do Brasil na Copa do Mundo. Duas mudanças são certas: a entrada dos zagueiros Marquinhos e Gabriel Magalhães, que formam a dupla da zaga titular de Ancelotti. Eles vão ocupar os lugares de Bremer e Léo Pereira. Mais testes podem ser realizados em Cleveland, local da partida diante dos egípcios. Agência Rádio Web, com informações da seleção brasileira, Daniela Esperon.
0: Polga! 12 horas, 12 minutos da capital acreana. Rapaz, entrou aqui agora o diretor-geral Jefferson Dourado. Tava, pega gol, é gol, é gol. Gol de quem, rapaz?
1: É fogo.
0: Segunda-feira começa a campanha da migração. De AM para FM, então todos os programas já vão dizer, olha, próximo prefixo é 104.
1: 104.5.
0: Olha aí.
1: Difusora FM.
0: É, do mesmo jeito que migraram todas as FM, as AMs aí para FM, o caso da Rádio Clube, né, do Pará.
1: Do Pará.
0: Né? E então agora é FM, e aqui não vai ser diferente. Vamos ter aí um som de qualidade, né, em breve, já temos um som bom. Próximo jogo, já estaremos na FM. O Francisco disse que estava doido para passar para a FM, para ele parar de carregar esse monte de coisa. Vai levar só uma maletinha na mão. É, vai ser prático.
1: 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Está chegando equipamento para transmissões esportivas.
0: Olha aí, tá vendo? Mas tivemos aqui uma despedida de Roland Garros após batalha contra o tcheco Jaruk Mezik, né? O João Fonseca, o tenista João Fonseca se despediu de Roland Garros hoje, ontem, né? Ontem à tarde, diante dos olhos atentos do tricampeão Guga Kirten, né? O brasileiro caiu nas quartas de final para o tcheco Jakub Mezinski por 3-7-0. Com resultado, Mezinski, que avança para a semifinal, onde enfrentará o alemão Alexandre Zverev. Ei, esse jogo aqui vai ser o jogo e quem passar por aqui será campeão. Pode ter certeza, é igual aquele da Champions. Detalhes com ela novamente, rapaz, aqui no Lance Esportivo pela Rádio Web. Volta aí, Daniela Esperon.
3: Chegou ao fim a melhor campanha de um brasileiro na chave masculina de um Grand Slam desde 2004. João Fonseca, aos 19 anos, não repetiu as suas melhores atuações. Chegou até a salvar 6 match points na terceira parcial, mas caiu nas quartas de final de Roland Garros. Mérito para o impecável tcheco Jakub Menske, que é o 27º melhor do mundo e que venceu o brasileiro por 3 sets a 0, com parciais de 6-4, 6-3 e 7-6. O brasileiro se despede da segunda participação em Roland Garros com a sua melhor campanha em grandes lances. A última vez que um tenista do país na chave masculina foi tão longe foi em 2004, quando o tricampeão Gustavo Kuerten também parou nas quartas de final em Paris. Eliminado na terceira rodada na capital francesa, nesta edição o carioca venceu 4 partidas, com destaque para a vitória de virada sobre o tricampeão Novak Djokovic, na terceira rodada após estar perdendo por 2 sets a 0. Essa foi a maior vitória do carioca até aqui na carreira. A semifinal vai acontecer na sexta-feira. E o tcheco, de 20 anos, campeão dos Masters de Miami de 2025, vai desafiar o número 3 do mundo, o alemão Alexander Zverev, em um jogo que promete muita emoção. Agência Rádio Web, com informações do tênis, Daniela Esperon.
0: Aí é que eu falei, vai ser o jogo, né, de Roland Garros, esse aí, né, dos dois que estão, vão buscar a final, né? Vão buscar aí para a final. Bom, está ligado conosco aqui o Josué França, Zazinho. Sabe quem é o Josué França? É o árbitro.
1: É o árbitro que está fazendo sucesso nesse Brasil agora.
0: Ele tá, além de árbitro, ele é também empresário da construção civil.
1: Olha aí.
0: É grande José França. Hoje o Matheus fez aquele serviço lá, tá show de bola, né? O Matheus fez lá uma pintura hoje, tá. Ele é contratado
1: do José.
0: José.
1: Olha aí.
0: O homem terminou uma obra agora lá em Plá de Caixa, já tá pegando outra.
1: Olha aí.
0: Agora na segunda-feira reinicia outra obra lá.
1: Olha.
0: Certo, um abraço aí. Josué França, sempre ligado conosco. Se tiver escala, avisa aí pra nós, tá? Manda o card aí que a gente divulga aqui também no lance esportivo. Olha lá, o Matheus tá dizendo assim, rapaz. Manda aí uma foto que tirou da parede pintada lá e então, tal. Já, né, Matheus? A galera tá aqui sempre dando o prazer da sua audiência. Vamos lá então, né? Continuar, porque o Paulinho é suspenso pelo STJD por comemoração em Flamengo e Palmeiras. A Leila não gostou nada disso, diz que agora o cara tem que fazer o gol e rezar. O Superior Tribunal de Justiça Desportiva suspendeu o jogador por uma partida. O motivo? Aquela comemoração polêmica na vitória por 3-0 contra o Flamengo no fim de maio. Paulinho tinha sido absolvido, mas o tribunal mudou de ideia após um recurso julgado na manhã de hoje. Os juízes entenderam que o gesto do atacante foi obsceno na comemoração do terceiro gol daquela partida. Paulinho cruzou os dedos para fazer o símbolo de união das torcidas organizadas de Palmeiras, Vasco e Atlético Mineiro, os três clubes que ele já defendeu na carreira. Com a decisão, o atacante está fora do primeiro jogo do Palmeiras após a pausa da Copa do Mundo. Paulinho cumpre a suspensão no dia 22 contra o Coritiba. É 22 de julho, né? De junho, né? Julho, né? É 3 dias depois do meu aniversário. 3 dias depois o Palmeiras joga contra o Coritiba. Ainda bem que é um time mediano, né? Que o Paulinho vai ficar fora, porque foi ele que fez o gol contra a Chape. É certo? Na tarde desta terça-feira, vamos agora para... Ah, rapaz, isso aqui já é outra coisa. 12 mais 19, Márcio.
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0: E o Marrocos, primeiro adversário do Brasil na Copa do Mundo, venceu o amistoso por goleada, rapaz. Ontem o Marrocos goleou o Madagascar por 4-0 em amistoso preparatório para a Copa do Mundo em 2026. Mas essa, o Madagascar, né? Aquela música do Madagascar, vai lá. É essa mesmo, né? Madagascar por 4-0. A partida foi disputada no estádio Príncipe Moulay, né? Em Ribad. E marcou o penúltimo teste dos marroquinos antes do Mundial, que começa no próximo dia 11. Do outro lado, embora Madagascar nunca tenha se classificado para uma Copa, a equipe utilizou o confronto como um importante treino de rodagem. A estreia oficial do Marrocos no torneio acontecerá no dia 13, às 17 horas, horário do Acre, contra o Brasil. Dia 13, é? É, em Nova Jersey, nos Estados Unidos. Acho que é 14, não?

0: Rapaz, é uma média boa, né? 0,43. Saindo de campo sem ser vazado em 64% das partidas. O ataque também vive fase esplêndida. Os marroquinos foram os maiores goleadores do continente neste ciclo, balançando as redes 118 vezes, uma excelente média de 2,1 por jogo.
1: E é uma velocidade, meu amigo, é. Eu assisti um pouco desse jogo, né, pelo YouTube.
0: Toque rápido?
1: Rapaz.
0: Tá tipo jogando na altitude?
1: Eu vou te contar.
0: A velocidade
1: vão,
0: da bola?
1: E eles vão pra frente mesmo. Não vem desse negócio.
0: Vamos pra cima, mas pega um contra-ataque aí, meu amigo. Aí é fatal, né? Com os nossos atacantes que são rápidos, Rafinha e o Vini pelas duas pontas ali. A bola chegar no Vini, ele dá três passes do último terço pra frente e já foi. Tá na cara do gol, né? E o esquenta da Copa, hein? Amistosos desta quarta-feira. Hoje, a contagem regressiva para a Copa do Mundo já começou. O pontapé inicial será no dia 11 de junho, com o duelo entre México e África do Sul, no icônico Estádio Azteca. Até lá, o clima de Mundial toma conta dos gramados, com seleções de todo o planeta entrando em campo diariamente para seus últimos amistosos de preparação. A seleção brasileira faz o seu teste final no sábado às 17 horas, hora Acre, enfrentando o Egito no Intington Bank, o nome do estádio lá em Cleveland, né? Nos Estados Unidos. A bola rola solta também na quarta-feira. E você vai conferir agora a agenda de hoje, adaptada para o horário do Acre, hein? Então vamos lá, amistosos de hoje, quarta-feira, dia 3/6/2026. Às 13 horas, hora Acre, tem Dinamarca e República do Congo, né? República do Congo, rapaz, está uma polêmica danada com essa seleção, né? Ninguém quer jogar contra eles com medo do ebola, do vírus. Ontem eu estava vendo aqui, rapaz, desmarcaram um amistoso que eles tinham, tal, a Holanda desmarcou, todo não sei o quê, rapaz, todo mundo com medo do ebola, do vírus. Os caras estão lá treinando, né? Normal. Às 13h45 tem Holanda e Argélia. Às 19h45 de hoje tem Panamá e República Dominicana. Às 20 horas tem Coreia do Sul e El Salvador. Então, portanto, isso aí são os quatro amistosos de hoje, né? Valendo aí, de preparação para a Copa do Mundo, que começa já no outro final de semana. É pra valer, hein? E o De Arrascaeta, Zezinho? Tem lesão confirmada e corre risco de ser cortado da seleção uruguaia. Será que ela vai...
1: Ah, não vai ter gol do Arrascaeta na Copa.
0: Vai não? Vai torcer não? Mas ela não ia torcer pelo Uruguai não, né?
1: Não. Só pelo Arrascaeta, que é do Flamengo.
0: Georgian de Arrascaeta teve a lesão confirmada na panturrilha direita após passar por exames. Agora, com a constatação, o meio atacante do Flamengo aguarda uma definição do Uruguai para saber se será cortado da Copa do Mundo ou se vão chamar outro no lugar, né? Arrasca sentiu dores no treino da Celeste ontem. Ele deixou as atividades na sequência e fez exame durante o período noturno. O caso é semelhante ao de Neymar. Que não foi cortado pela seleção brasileira. O jogador foi diagnosticado com lesão de grau 2 na panturrilha direita no dia 28 de maio, apesar de ter sofrido a lesão no dia 17 do mesmo mês. Zezinho Melo, na sua opinião, na sua concepção, Uruguai deixa o Arrascaeta na Copa do Mundo até para dar forças aos demais?
1: Eu acredito que sim. Ele vai ficar, porque é um jogador de grande qualidade, tanto fora como dentro de campo, como é no Flamengo, e eu acredito que ele continua.
0: Olha aí, olha só, rapaz, chegou o card do homem aqui, hein? Lá vamos nós de novo, rapaz, chegou aqui o card do Josué França, que está ligado conosco, então olha, o feedback aí é esse, né? Você fala aqui, ele já manda a resposta imediata. Parnaíba do Piauí, Moto Clube do Maranhão. Árbitro, Josué França do Acre. Assistentes, Rosiane Amorim e Verônica Severino.
1: Olha aí.
0: Quarto árbitro, Ludinei César do Piauí, domingo dia 7, né? Às 15h30, estádio Mão Santa. Era o estádio lá do Mão Santa, lá no Piauí. Ou me manda no Piauí, né? Mandava, né?
1: Agora não anda mais.
0: É, o Mão Santa.
1: Trio Acreano, que sejam felizes, viu? Tanto o Josué como as meninas, que são ótimas assistentes. Né, sejam felizes neste jogo.
0: Isso aqui é de primeira mão, viu?
1: Olha, primeira mão.
0: O card veio aqui para o lance esportivo de primeira mão. Então, Parnaíba do Piauí, Motoclube do Maranhão, o árbitro Josué França do Acre, assistentes Rosiane Amorim e Verônica Severino, trio acreano, estará se deslocando com destino a Teresina.
1: E fazia tempo que elas não saíam, né?
0: Não é porque estava vindo só um árbitro.
1: É,
0: né?
1: Só um
0: agora,
1: árbitro.
0: A última rodada, aí vai mudar tudo.
1: Vai
0: aqui
1: mudar
0: também
1: tudo.
0: Vai ser assim. Né?
1: Aqui, vai vir um trio.
0: Vai vir um trio. É a última rodada, né? Que, por exemplo, na chave do Acre aqui, não vai mudar muita coisa. Não tem mais como o quinto chegar ali perto do quarto. Tem o terceiro querendo passar do segundo, o quarto querendo chegar no terceiro, mas aí não muda muita coisa não, porque pelos confrontos que a gente sabe que vai ter aqui, o Maitá não ganha de ninguém. Vai enfrentar o Porto Velho, que está na terceira posição. O Araguaína, vencendo o Galvez em seus domínios, fica na segunda posição. Quem já está na primeira é o Guaporé, que não vai mudar de jeito nenhum. Mesmo perdendo para o Independência aqui, né, ele não vai sair da primeira posição. Então, no grupo daqui. Mas no grupo amazonense, nós estamos ali na briga, né? Estamos,
1: Nacional ou Manauara?
0: É o Manauara e Nacional, porque são dois pontos a diferença.
1: É.
0: Né, dois pontos a diferença só. Então, por isso, a CBF manda um trio de fora para apitar os jogos, e todos os jogos serão no mesmo horário. Todos os jogos no mesmo horário. Está ligado conosco aqui o Adriano, né? O Adriano diz aqui, ó, boa tarde, Alberto, Zezinho, Melo, rapaz.
1: Boa tarde.
0: Parabéns mais uma vez para o Josué França. Tomara que a CBF dê uma chance e uma oportunidade para ele na Série A. É daí que vai, viu?
1: É melhor do que aquele árbitro agora, por último, que foi suspenso pelo departamento de arbitragem da CBF.
0: Pois é, né?
1: A lambança que ele fez, não só a primeira vez, já é a segunda lambança.
0: Mas a oportunidade para os nossos árbitros está sendo dada, principalmente
1: sendo
0: para o Josué. É, acho que a nona dele, saída. Nona ou décima, né?
1: Você vê que o departamento de arbitragem da CBF teve aqui, né? Dando orientação, dando curso para os árbitros, né?
0: Exatamente.
1: É uma preparação a mais.
0: E né? Quando me disseram assim, rapaz, quando o pessoal da CBF bateu o olho, disse, é esse aí, vamos investir nesse árbitro aí.
1: É.
0: Porque tem altura, tem postura de arbitragem, então impõe, né, dentro de campo também. Está se fortalecendo, né? Está se preparando. Isso é importantíssimo aí para os nossos árbitros, né? Daí aquela força também.
1: E outra coisa, muitos anos nós trabalhamos no esporte, nós observamos até o modo como o árbitro corre, a posição como ele corre, ele não atrapalha
0: as
1: jogadas,
0: né?
1: O jogo, como nós vimos aqui, muitos árbitros vindo do Rio de Janeiro, esse último aí que veio do Rio de Janeiro, a jogada pelo meio, em vez dele ficar pela lateral, estava lá atrapalhando a jogada, a bola passando, batendo nele. Então, só tem o posicionamento do árbitro dentro de campo, né? Como também tem do assistente ou assistente. Ver as jogadas pelo outro lado ou pelo meio, que se está impedido ou não.
0: Exatamente, às 12h29, e o Cleilson Ribeiro, rapaz, personal, trainer, tá dizendo aqui, sargento, tá ligado nos microfones da Difusora, rapaz, da Melhor do Norte, né? É o sargento Leonício.
1: É, um abraço para ele.
0: Ó, sargento, próxima semana já vamos ter novidades aí no prefixo, hein? 104.5 FM Difusora.
1: Difusora FM.
0: É, não vai ser mais Difusora M, sim Difusora FM. É, e o Adriano Souza volta aqui. Alberto, em quanto vai? Quanto vai ganhar o Independência para se classificar para a próxima fase da Série D? R$100 mil. Mais R$100 mil colocando no bolso. Já colocou nos cofres, né? No bolso do presidente. Aí distribui. Mas nos cofres vai mais 100 mil reais, viu, Adriano? Cada fase, 100 mil reais. Então tá aí. Independência já embolsou aí 400, já garantiu sua vaga para a próxima fase e vai embolsar mais uma graninha.
1: 100.
0: Mais 100zinho. Tá certo? 12h31, Márcio, fatura aí.
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1: Às 12 horas 34 minutos, aqui é o Lance Esportivo. Rapaz, mandar um alô aqui, sabe pra quem? Me cobrou ontem, rapaz, Jairo Pinheiro, o homem lá do Bujari, né? Que quando eu falei aqui os resultados do Bujari lá no campeonato de férias, campeonato de férias não, campeonato de Master lá do Bujari, ele disse: só manda alô pro Moraes, né? Manda um alô aqui pro Bujari, rapaz, nós vamos jogar aqui. Deixa eu achar aqui, o Jairo Pinheiro tá aqui, né? Mandou aqui, olha: oi, manda um alô aí pra nós aqui no Bujari, rapaz, só manda pro Moraes, kkkk. Sábado tem semifinal, hein? Master 40, ABC Master e BFC, né? Lá do Bujari, viu? Então, sábado tem a semifinal, aí Master 40, ABC Master e BFC, né? Bujari Futebol Clube, né? O BFC, né? Tá certo? É, eu tô deduzindo aqui, mas eu acredito que seja BFC, Bujari Futebol Clube. Se tivesse aqui o R, era Rio Branco Futebol Clube, né? Mas é Bujari Futebol Clube, tá certo? Jairo Pinheiro, aquele abraço, sempre dando o prazer da sua audiência também aqui no Lance Esportivo. Você que está nos ouvindo aí, pode interagir aqui pelo Instagram do Alberto Carlos ou também pelo WhatsApp. Você quer mandar a sua mensagem pelo WhatsApp? É o 999850153. A sequência de 3985-0153, tá certo? Você manda no WhatsApp, sequência de 3985-0153. É o prefixo aqui do nosso número telefônico. Vamos às 12 horas 36 minutos falar de voleibol, porque hoje tem aí a disputa do terceiro e quarto colocados, aonde a federação abriu, né, o seu calendário para convidados, né, equipes convidadas das escolas. E amanhã terá a grande final lá no ginásio do Sesc Bosque. O Zezinho Melo não tá aqui, eu vou me chamar, mandar aquela alô também para o Dorielson Mendes, o homem lá no Ninho do Urubu, tá ligado conosco aqui. Chega aí, Alberto Casas. Eu chego no Lance Esportivo agora para falar de voleibol de quadra, porque o Sub-18 está chegando ao seu final. Esse ano tivemos aí a valorização das escolas e a federação trouxe aí escolas para disputarem juntamente com os times profissionais do voleibol. Para isso, ganha mais experiência porque vê os jogos escolares pela frente. Professor João Petrolitano, presidente da Federação Acreana de Voleibol, hoje então chegaremos aí a conhecer o terceiro colocado. Boa tarde.
2: Boa tarde, Alberto. Realmente hoje teremos já à noite no ginásio do Sesc a disputa de terceiro lugar. E como você bem disse, a federação veio valorizando sim o desporto estudantil, tanto é que vamos ter na final, ou melhor, na disputa de terceiro lugar, no feminino, Glória Pérez versus Crícia Gadelha. Isso na disputa de terceiro lugar. Já no masculino, nós vamos ter o Serra Negra versus o Universitário. Isso é bastante significativo porque nós criamos esse ambiente de convidados e vinculados para a federação, a fim de encorparmos mais os nossos quadros e termos disputas mais acirradas e com um número maior de clubes e um número maior de atletas.
1: Professor, então, nesta quinta-feira, feriado, Corpus Christi, iremos ter aí a grande final, né? As grandes finais, né? Tanto no masculino quanto no feminino, vôlei indoor sub-18, quadra do Sesc Bosque.
2: Exatamente, Alberto. Já teremos a disputa de primeiro lugar no feminino entre ABB e Jotas e no masculino Jotas e Teles. Serão dois grandes jogos, é exemplo do que vem acontecendo, do que já aconteceu com as disputas, jogos acirrados, é um nível muito bom, e amanhã então teremos, vamos conhecer os campeões sub-18 2026.
1: Com isso, a federação vem dando sequência ao seu calendário que foi disponibilizado lá no início do ano. Esse é mais uma competição que a federação vem desenrolando, já pensando nas demais que vem pela frente, né?
2: Perfeito, estamos procurando cumprir à risca o nosso calendário, tanto na praia quanto na quadra, e aí com certeza amanhã estaremos encerrando esse sub-18, cumprindo também o nosso calendário. E hoje teremos grande festa, amanhã também grande festa, né? E isso só acontece graças ao apoio da nossa imprensa esportiva, sem o apoio também do governo do estado, por meio da Secretaria Extraordinária de Esportes, a Prefeitura de Rio Branco, que também por meio da sua Secretaria de Esportes vem nos ajudando e contribuindo muito com o nosso desporto, e o parceiro amigo, deputado Arlenilson Cunha. Isso, essas parcerias solidificam o desporto no estado do Acre. Isso é gratificante porque nos dá mais ânimos para continuarmos trabalhando, e depois desse sub-18 já teremos a continuidade aí tanto de adulto quanto da praia, e não esquecendo que em julho nós teremos a disputa do sub-19 em nível nacional, quando as nossas duplas no masculino e no feminino já serão indicadas para buscarmos algum resultado em nível nacional. Muito obrigado, Alberto.
1: Aí, portanto, esse é o presidente da Federação Acreana de Voleibol, professor João Petrolitano, trazendo todas as informações aí desse voleibol que termina amanhã na capital acreana, o sub-18, que tem aí as equipes tanto no masculino quanto no feminino fazendo a grande final na quadra do Sesc Bosque. Alberto Casas, para a Rede Pública de Comunicação.
3: Não, deixa de ser uma boa, né, Zezinho?
4: Ótimo, ótimo.
3: Hoje tem aí as escolas participando, que chegaram nas semifinais, na terceira e quarto, né, no masculino quanto no feminino, e amanhã.
4: Vamos
3: os
4: aí.
3: Os favoritos, né?
4: Os favoritos para participar, e esperamos, né, o grande sucesso dessa moçada aí nos jogos estudantis também.
3: Olha só, nós teremos os professores Alfredo, Jânio Teles, e no feminino teremos a Erlane. Comandando os clubes, a Erlane comandando a BB, o Jânio comandando o Jotas. E o Alfredo Teles. Tá certo?
4: É isso aí.
3: Olha aí, ligado conosco, o Dorel está dizendo assim, Zezinho Melo. Boa tarde, amigos. Qualquer dia desses vou fazer uma visita no novo estúdio da Difusora. Ele disse que olha pelo Instagram, disse que tá bonito o negócio aqui.
4: Seja bem-vindo. Quem desejar conhecer, estamos às portas, os braços e os microfones abertos para quem desejar. E a dona Raimunda Moura, lá no Triângulo, tá ligada com a gente. Diz ela que tá ouvindo, só é negócio de bola.
3: E também o Luiz, rapaz, o homem aqui tá dizendo aqui, ó, boa tarde, Alberto, Zezinho Melo, rapaz, se Série D tivesse acabando domingo, a fase de classificação, Independência estava pegando Manauara Esporte Clube, exatamente, se tivesse terminado, ele pegava o Manauara, só que lá ainda pode mudar o adversário, porque se o Nacional vencer o Manauara, não, o Nacional passa do Manauara, aí pega o quarto colocado, que é o Independência, que não vai nessa chave nossa aqui, nesse grupo nosso, não vai mudar ali não, viu, porque mas difícil, mas ainda tem matematicamente chance de mudar segundo e terceiro, né? Pode inverter ali as bolas, porque sabe que quem chegar em primeiro e segundo disputa a primeira fase do mata-mata em casa, viu, Luiz? Só que nós já estamos na quarta colocação e vamos disputar fora de casa, e quem passar nesse primeiro mata-mata, aí, meu amigo, já amarrou o burro na sombra pro ano que vem.
4: E o Joaquim lá em Manaus também tá ligado com a gente. Um abraço para ele. Um
3: abraço aí, grande Joaquim, né? O Maristrano Furtado também tá ligado aqui conosco, dando o prazer da sua audiência aqui. É o Lance Esportivo, olha aí, você tava querendo Cleito Rocha, tá aí o homem, Cleito Rocha.
4: Né? Aí, Cleito Rocha para tirar aí, ó. Isso.
3: Tá certo?
4: Pagamento.
3: Isso. 12 horas, mais 43 minutos. Vamos saber da segunda divisão, porque o Morcego vem aí e contratou, sabe quem já, para ser o treinador, Jota Mello? É um velho conhecido aí da torcida do Rio Branco. marcou muitos gols pelo Rio Branco, agora é treinador, já passou muito tempo aí na Bolívia, treinando o Vaca Dias e outros times lá.
5: Marcelo Braz.
3: Exatamente, Marcelo Braz vai agora focar na Série B do Campeonato Acreano, comandando o Morcego, que tem à frente ali o presidente Afonso Alves. Para trazer novidades desse Morcego, às 12h44, Paulo Henrique Nascimento.
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0: lance esportivo é o presidente do Morcego, o professor Afonso Alves. Marcelo Braz, será o treinador do Andirá no Campeonato Estadual da Segunda Divisão? Professor, boa tarde.
1: Boa tarde, Paulo. Boa tarde, Paulo Henrique. Boa tarde, ouvinte do Lance Esportivo. Sim, o Braz é nosso técnico. Já acertamos com ele. O contrato dele termina na China agora. Dia primeiro, ele está chegando lá pro dia 2, dia 3 aqui em Rio Branco.
0: Afonso, a contratação do Marcelo Braz passa também pelo seu conhecimento de tentar montar um elenco forte para a disputa da segunda divisão?
1: Isso aí é o primeiro ponto, né? Nós queremos montar uma equipe forte para a gente conseguir voltar para a primeira divisão. E o Braz é uma pessoa que eu já trabalhei com ele 3 vezes, né? 2 como técnico e 1 como jogador. E ele vai contar muito para a gente.
0: Afonso, já tem uma data prevista para o início da preparação do Andirá?
1: Vamos começando dia 1º de julho, a gente vai começar os treinamentos já.
0: Você não pode participar da comissão técnica durante os jogos, mas vai comandar a parte física do elenco na pré-temporada?
1: A parte física vai ficar comigo, eu como dirigente da entidade, eu não posso participar da comissão, no caso no banco, nem no vestuário, né? Então eu vou fazer a parte física, sim.
0: Afonso, o Andirá tem um orçamento definido para a disputa do estadual da segunda divisão?
1: Nós temos, mas não definido ainda. Não, a gente vai ver se consegue alguma coisa ainda para a gente complementar essa parte financeira. Mas já estamos bem adiantados.
0: Afonso, obrigado pela tua participação aqui no Lance Esportivo. Sucesso. E vamos acompanhar o Morcego nessa tentativa de voltar à primeira divisão na temporada de 2027.
1: Obrigado, precisando estar à disposição.
0: Tá aí, portanto, amigos ouvintes, uma conversa com o presidente Afonso Alves, comandante do Andirá. Marcelo Braz será o treinador do Morcego no Campeonato Estadual da Segunda Divisão, competição que terá 4 equipes, além do Andirá, Atlético, Nauas e Plácido de Castro. Campeão e vice conseguem o acesso para a primeira divisão no ano que vem. Paulo Henrique Nascimento, Sistema Público de Comunicação.
2: Às 12h47, então tá aí, J. Mello, definido, Afonso Alves foi bem claro aí, que Marcelo Braz será o técnico da equipe e que começa já no dia 1º de julho.
3: Pontapé inicial do Andirá.
2: Um mês inteiro aí para treinamento.
3: Né? Treinamento. O Afonso é um batalhador, o Afonso é um dedicador, o Afonso é um cara que gosta de trabalhar pelo esporte. E eu vou dizer uma coisa para você. Eu acredito que o Marcelo Braz deve trazer alguém lá da Bolívia para o Andirá, alguns jogadores que ele treinou lá que possa, né, com facilidade trazer aí para a segunda divisão defender o Morcego.
2: É, quando ele passou no Galvez, ele trouxe boliviano e colombiano.
3: Foi.
2: É? É. Então vamos ver aí se nesse intercâmbio aí pode pintar mais alguém aí para defender o Morcego, porque essa segunda divisão vem forte, são 4 clubes aí. Ainda não tem um definido, né, que será a Desg ou o Vasco da Gama, mas pro ano que vem. Esse ano não.
3: É, esse ano não.
2: O Vasco diz o seguinte: nós ganharemos essa batalha no STJD no Rio de Janeiro. Por isso que o advogado Jordani, filho do Simplício, não foi para a última reunião.
3: Não participou da última.
2: Não participou da última reunião e o Vasco perdeu por 3-2 com o voto Minerva do presidente do TJD Acreano, né? E a Desg até hoje permanece na Série A do Campeonato Acreano 2027. Mas o Vasco já tinha a carta na manga, o recurso pronto para impetrar no STJD. Então, vamos ver até onde vai essa novela. Quem cai? Vasco ou Adesc?
3: Pois é, vamos aguardar, esperar. Daí muito tempo ainda.
2: É, depois da Copa do Mundo aí a coisa vai andar. Porque agora, meu amigo, nada vai andar nesse país a não ser o futebol, né?
3: Somente.
2: Só futebol, porque agora a euforia é grande. Euforia aqui da rádio hoje eu cheguei, então euforia tremenda. Até a Jéssica estava dizendo, é gol. Mas,
3: e cantando. Nunca tinha ouvido a Jess cantar. Tava cantando, gente, que é baixo.
2: Cantar e assobiar da praça, como dizia o Benito de Paula. 12h49, Márcio, vamos saber do convênio que foi celebrado ontem lá na sede da federação entre Prefeitura de Rio Branco e a Federação de Futebol, com ajuda para os clubes e as categorias de base. Paulo Roberto esteve lá.

0: O destaque vai para a Federação de Futebol. Tarde da terça-feira, reunião com a participação de dirigentes, presidente da entidade, Aden Araújo, e o prefeito da capital, Alisson Bistene. O motivo: assinatura do convênio do apoio financeiro que o município está disponibilizando para o futebol profissional e também para as categorias de base. O presidente do Andirá Esporte Clube, Afonso Alves, destacou a ação. Vamos ouvi-lo. Boa tarde.
1: Boa tarde, Paulo. Boa tarde, ouvinte da Difusora. Essa é a realidade da presidência, né? Em ter um convênio desse com a prefeitura. E, como o Ali falou, é mais uma força, mais um apoio às categorias de base, né? E quanto a profissionais, também não deixa de ser uma ajuda razoável para nossos times.
0: Com promessa de mais na próxima temporada.
1: Sim, como ele deixou bem explícito, né? A tendência é esse projeto ser renovado e com mais possibilidade de ter um aumento mais nessa parte financeira.
0: Para o secretário municipal de esportes, John Douglas, o qual será o responsável pela destinação do recurso, já que o dinheiro será repassado à secretaria e posteriormente as contas da federação, segundo ele, o processo está bem adiantado. O recurso só não será liberado esta semana em virtude do feriado prolongado.
2: A semana é mais curta, né? Nós só temos atividade até quarta-feira, mas na semana que vem nós já finalizamos o trâmite e fazemos a transferência desse recurso em caráter especial à federação.
0: Inclusive, tanto o prefeito quanto o presidente da federação anunciaram que na próxima temporada o montante deve ter um reajuste.
2: Justamente. Além do reajuste, também vai ter a bonificação para os clubes que tiverem a participação a nível nacional.
0: Um incentivo separado.
2: Isso, um incentivo separado para esses clubes que durante esse ano farão afinco nas atividades para subir as categorias e participar das atividades a nível nacional. Aí, a partir disso, participarão dessa bonificação.
0: A realização desse convênio só foi possível porque o projeto de lei enviado pelo Executivo Municipal à Câmara de Vereadores foi analisado e aprovado pelos parlamentares. O vereador Antônio Moraes destaca essa união.
3: Paulo, realmente a gente reuniu todos os vereadores e mostramos a importância que é esse projeto. Inclusive, eu falei com o prefeito hoje, antes de vir para cá, que tem que continuar dando emenda. Emenda parlamentar, emenda da prefeitura, porque assim, nós temos que desenvolver futebol aqui em todo o segmento. O que é importante, Paulo, é importante a gente não perder um presidente que tem tudo para fazer revolucionar o esporte no estado do Acre. Eu sempre digo, quanto o Ada tiver no esporte, na federação, eu vou estar junto, porque nós precisamos de pessoas sérias desenvolver o futebol aqui no Acre. Porque o esporte é um. A gente já tem pouco lazer no nosso estado. E o esporte é um. Você imagina um time aqui do nosso estado na terceira, na segunda divisão, se Deus quiser na primeira? Então é um sonho, nós não temos muita opção. A opção que nós temos aqui é o esporte.
0: É lei. Todos os anos, futebol vai ter esse investimento do município. Tudo isso começou a ser construído o ano passado, na gestão do ex-prefeito de Rio Branco, Tião Bocalon. Ele que teve diversas vezes nos estádios, principalmente durante a segunda divisão do Acreanão. Durante uma das visitas, ele comprometeu-se em apoiar o futebol. E agora, o projeto enviado virou lei e é uma realidade, presidente Aden Araújo.
4: Exatamente, Paulo. Graças a Deus, né, a gente está tendo muito apoio. Tanto tivemos do governo, não podemos esquecer. Agora temos da prefeitura, na pessoa do Alisson aí como prefeito. Tião Bocalon abriu essa porta, começou a conversar ali, garantiu o recurso para esse ano. Agora o Alisson está efetivando. Então, fazer jus desse recurso, evoluir o nosso futebol, fazer, né, com que o nosso futebol evolua também. A gente tem várias competições agora, na base, no profissional. É hora de mostrar agora o potencial do nosso futebol.
0: Agora, presidente, a meio de tudo isso, também já ficou definido que esse apoio vai permanecer para o próximo ano, inclusive com um reajuste. E a outra boa notícia é que está desmembrado aí quem for jogar a competição nacional em 2028, quem se classificar em 27, também terá um incentivo do município.
4: Exatamente. A gente fica feliz, né, pelo nível de confiança confiança que os dirigentes, que os executivos estão dando para nós, né? Estão tendo com a gente. É, esse recurso, né, sendo garantido a partir do ano, e já a partir desse ano, a gente vai poder melhorar nosso futebol ainda mais dos clubes. E a notícia que você falou, que é interessante, é importante, é que os clubes que vão disputar as competições nacionais vão ter um convênio à parte, né, para que possa, ou um recurso extra, que possa se fortalecer. E é o que eu sempre falo, né? Agora a responsabilidade é dos clubes. Então você tem que fazer bons investimentos para fazer jus aos recursos que vão receber.
0: Durante a assinatura do convênio, uma boa notícia. Ela foi dada pelo prefeito de Rio Branco, Alisson Bistene. Segundo ele, além desse investimento no futebol profissional e também nas categorias de base, os times que irão jogar competições nacionais, que irão representar o futebol do Acre, terão um investimento separado. Como disse lá na sua fala o presidente da Federação, Aden Araújo, o prefeito Alisson Bistene, e o que foi prometido foi cumprido.
3: Compromisso que a nossa gestão municipal tinha com a federação, com os clubes, de modo geral, tenho certeza que esse recurso, ele tem incentivado a prática esportiva, em especial nas categorias de base dos clubes. Eu acho que é ali onde inicia todo, através dos nossos jovens, inicia todo um clube fortalecido, e é isso que a gente tem buscado. A Prefeitura de Rio Branco, de forma séria, com recurso próprio, fazendo essa parceria com a federação, é um apoio a mais para a gente incentivar o futebol do nosso estado, em especial aqui do município de Rio Branco. São vários investimentos que a gente tem buscado fazer, recuperando equipamentos esportivos, quadras, campos. Isso ajuda as práticas esportivas e, consequentemente, os bairros, as comunidades, continuar praticando os esportes e de lá sai o talento. Tanto que nós vamos lançar agora Copa Rio Branco de Futebol Amador. Eu tenho certeza que os clubes vão estar de olho. Dali pode surgir um talento, né, dos bairros de Rio Branco. E, consequentemente, poder ajudar nossos clubes aqui na capital a gente chegar aí na prateleira nacional, também resgatando o nosso futebol, chegando nas principais prateleiras ali, entre a Série B, né, quem sabe sonhar com a Série A, né, do Campeonato Brasileiro aqui a nível nacional. Então, vamos continuar ajudando. Eu acho que essa união, essa ajuda de todos, a gente pode vencer muito mais aqui e representar o estado do Acre, que é um estado tão promissor que a gente espera, dentro do futebol, sempre ter bons resultados. E é isso. A prefeitura, quando a gente estiver na frente, a gente vai poder trabalhar junto para fazer muito mais.
0: Na sua fala, o senhor deixou claro de que quem for jogar competições nacionais a partir de 2028 terá um recurso diferenciado, um apoio separado desse que agora é uma lei que todos os anos o município vai apoiar o futebol profissional.
3: Além de reforçar que ano que vem nós teremos esse mesmo apoio para continuar incentivando a categoria de base, né, a gente vai colocar um extra para aquela competição nacional, de como a federação achar melhor, se é na Copa do Brasil ou alguma outra competição nacional, a gente possa dar um extra para aquele clube que vai disputar uma competição nacional.
0: Obrigado, prefeito.
3: Valeu.
0: Agora vamos esperar que os dirigentes, realmente aqueles que vão jogar competições no cenário nacional, já vai ter no próximo ano aí um apoio. Também em 2028 vai seguir esse investimento. Além desse investimento, que segundo o prefeito, não ficará nesse montante. Deve ter aí um aumento, um reajuste para o próximo ano. Que realmente os dirigentes façam por onde, que utilize bem esse recurso. Paulo Roberto, Sistema Público de Comunicação.
5: Mais um apoio para os clubes que vão aí participar, né? Os que participaram do campeonato e aqueles que vão galgar aí o título de campeão em vice para participar das competições
6: nacional. Tá aí, ó. Uma boa pedida, já tem o convênio do governo do estado, agora da prefeitura, né? Com um suporte melhor do que deste ano, esse ano 500 mil e vai ser distribuída aí pela federação aos clubes. Parabéns à prefeitura, parabéns à federação, nosso amigo Ader Araújo, e esperamos que isso aconteça. E a palavra do vereador Antônio Moraes já foi um chute para aqueles que pretendem ser candidatos junto com o presidente atual.
5: E o Marinho Oliveira está ligado conosco, a Cariane Casas também. Agora vamos à peneira do Sub-13 do Independência, rapaz. Independência Futebol Clube, no sábado, dia 6, às 8 horas da manhã, lá no campo do Independência, ali no Aviário, né? Na próxima quadra do Bosque, finalzinho da quadra do Bosque, já ali com a Rua Guarani, tem o campo do Independência. E lá, os nascidos entre 2013 e 2014 podem chegar com suas chuteiras, seu short, seu meião. Lá tem coletes e água à vontade. Leve sua garrafinha, hein? Leve sua garrafinha, porque chegou a hora de mostrar seu talento.
6: Olha aí, garotada. Vamos lá prestigiar. E vamos participar da peneira do time tricolor.
5: E quem está convidando é ele, Quinho Brito. Quinho Brito, Quinho Brito, que vai comandar juntamente com o Ilimani Soares. Então, tá dado o recado, um abraço,
6: Alberto,
5: galera, diga lá.
6: Sexta-feira vai ser a reinauguração do ginásio do SESI com atual campeão paulista feminino, SESI Vôlei Bauru. Vai jogar um amistoso contra o SESI do Acre. A programação começa às 18 horas. O evento será privado para convidados. A organização emitiu mais de 1000 convites a todos e já estão esgotados. Foi 28 milhões do Departamento Nacional do SESI para a recuperação do ginásio do SESI, matéria que tem no Globo Esporte Acre.
5: Tá certo, então com essa vamos fechando aqui o lance esportivo desta quarta-feira, desejando a todos um bom feriado de amanhã, quem é funcionário público na municipal, estadual, também na sexta-feira, ponto facultativo, e nós voltaremos na segunda, né?
6: Segunda estaremos aqui às 12 horas. Felicidade a todos.
5: Um abraço, galera, até segunda-feira, e esse final de semana não teremos Série D do Campeonato Brasileiro do Grupo A2. Portanto, folga geral para a equipe. Um abraço.
6: Só dia 14.
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9: Quarta-feira, 3 de junho de 2026. Começa agora o nosso encontro diário com as notícias, informações e serviços do Poder Judiciário Acreano. Eu sou a Jacira Bidon e o Boletim TJ Acre de hoje está no ar.
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9: Audiência de conciliação põe fim à greve da educação em Rio Branco. O relator acolheu a demanda com a promoção de um espaço de diálogo que promoveu a conciliação e resultou na valorização da categoria. A matéria é de Miriane Telles.
11: Na manhã desta terça-feira, dia 2 de junho, o Tribunal de Justiça do Acre realizou audiência de conciliação entre o Sindicato dos Trabalhadores da Educação, o Sindicato dos Professores da Rede Municipal de Ensino de Rio Branco e a Administração Pública Municipal. As partes assinaram acordo que pôs fim ao movimento grevista na capital acreana. O desembargador Nonato Maia é o relator do processo e conduziu as tratativas que convergiram para a recomposição salarial em 5% e correção do piso inicial dos cargos da educação municipal, que tinha o salário base abaixo do salário mínimo nacional. Com autorização do prefeito Alisson Bistene, o secretário municipal de Finanças Wilson José, o secretário municipal de Gestão Administrativa Marcos Lucena, juntamente com a procuradora-geral do município de Rio Branco, Auri Maria Barros, aceitaram a contraproposta apresentada durante a audiência, que determinou a incidência percentual sobre o salário atualizado, favorecendo assim a valorização dos servidores públicos municipais. O debate finalizou com a criação de uma comissão sindical para participação dos estudos de viabilidade financeira, que ocorrerão no segundo semestre de 2026, visando a análise de novos acréscimos orçamentários. A proposta não teve resistência, deste modo as partes e o Ministério Público assinaram o termo de conciliação por seus representantes legais.
12: Há todo um esforço da gestão para que a gente consiga entregar à sociedade serviços públicos, né, e também reconhecer nos servidores o trabalho que eles desenvolvem no município de Rio Branco. E nós vamos aceitar a proposta. O prefeito topou, né, a gente vai fazer estamos soltando aí um refis para ajudar, né, a cobrir essa despesa. E com isso a gente suprir todos esses déficits que nós temos na folha. Ele acatou, né, de aplicar sobre o salário mínimo o valor de 5%.
13: Nos deixou, eu fiquei muito feliz do tratamento que o senhor nos deu. Porque, é como eu digo, nosso direito aqui nesse tribunal de greve, né, nunca foi garantido. Mas o senhor usou uma forma de garantir esse direito diferenciada. Então, eu agradeço muito. E ninguém conquista nada sozinho. E eu sou uma pessoa que eu sou persistente, resistente, resiliente. E eu não desisto nunca. E eu sempre digo para a nossa categoria, ninguém conquista nada sem fazer a luta e a pressão. Quero atribuir este momento a esses trabalhadores que estão aí, esse pequeno avanço que nós tivemos, eu atribuo a eles.
11: Os participantes pontuaram que encerrar uma ação de greve com conciliação se trata de um marco histórico.
14: Eu sei que no acordo a gente não vai ter tudo que a gente quer. Certamente, para que nós cheguemos ao entendimento, a gente quer alguma parte abra mão de alguma coisa, senão é acordo, é imposição. Não é assim, eu quero que seja só a minha reivindicação. É uma imposição, não é um acordo. E acordo é isso, cada parte cedeu um pouco.
11: A conciliação foi comemorada pela categoria que aguardava as negociações. Contudo, o episódio não encerrou as reivindicações, nem mesmo a atenção da gestão municipal. No documento está registrado que os demais itens da pauta permanecem como objeto de discussões futuras, entre elas as condições estruturais, merenda e fornecimento de equipamento de proteção individual. Também estabelecido que haverá reposição de aulas, conforme programação de cada unidade escolar. Miriane Telles para o Boletim TJ Acre.
15: O Tribunal de Justiça do Acre instituiu ponto facultativo no âmbito do Poder Judiciário do Estado do Acre no dia 5 de junho de 2026, sexta-feira, em razão das celebrações de Corpus Christi nesta quinta-feira, dia 4. A medida foi instituída por meio da Portaria 2217 de 2026, assinada pelo presidente do Tribunal de Justiça do Acre, desembargador Laudivon Nogueira. Durante o período, os serviços essenciais e as demandas urgentes permanecerão asseguradas por meio do regime de plantão, garantindo a continuidade do atendimento à população nos casos necessários. Os prazos processuais que se iniciarem ou se encerrarem em dias sem expediente forense ficarão automaticamente prorrogados para o primeiro dia útil subsequente, nos termos da legislação vigente. A iniciativa visa garantir a organização do funcionamento das serventias e a continuidade da prestação dos serviços indispensáveis à população do Estado. TJ Acre reúne instituições para debater atendimento a estudantes vítimas de violência. Representantes do Judiciário, Ministério Público, Secretaria de Educação e Polícia Militar debateram medidas para agilizar o acolhimento de vítimas e reforçar a segurança no ambiente escolar. Quem fez a matéria foi William Azevedo.
16: A Coordenadoria da Infância e Juventude do Tribunal de Justiça do Acre realizou uma reunião com representantes do Ministério Público do Acre, da Secretaria de Estado de Educação e Cultura e da Polícia Militar, para discutir o andamento das ações de proteção e segurança nas escolas da rede pública estadual. O encontro ocorreu na manhã desta segunda-feira, 1º, no edifício sede do Judiciário Acreano, em Rio Branco, e foi coordenado pela vice-presidente do Tribunal de Justiça, desembargadora Regina Ferrari. A reunião teve como objetivo discutir estratégias para aprimorar e agilizar o fluxo de atendimento a crianças e adolescentes em situação de violência. Atualmente, as escolas atuam como uma extensão da rede de proteção, pois muitas vezes representam um primeiro ambiente seguro em que meninas e meninos conseguem revelar situações de abuso, negligência e outras formas de violação de direitos. Durante o encontro, também foram discutidas as medidas adotadas pelo Estado para reforçar a segurança no ambiente escolar, entre elas a aquisição de detectores de metais e a implementação de procedimentos de inspeção de bolsas e mochilas. As ações foram intensificadas após o atentado ocorrido no Instituto São José, em Rio Branco, que resultou na morte de duas funcionárias da instituição. William Azevedo para o Boletim TJ Acre.
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15: E a edição do Boletim TJ Acre desta quarta-feira, 3 de junho de 2026, fica por aqui. Esse programa é uma realização do Tribunal de Justiça do Acre em parceria com o Governo do Estado do Acre. 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Produção, edição e apresentação, Jacira Abidom. Reportagens, Miriane Teles e William Azevedo. Jornalista responsável, André Azílio. Obrigada por sua audiência, bom feriado, bom fim de semana e até segunda-feira.

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0: 11:03.
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5: Olá, meus amigos. Eu sou a Maísa e estou aqui no Fala Governadora. 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Tivemos a alegria de celebrar os 110 anos da nossa Polícia Militar do Acre. E para fortalecer ainda mais a segurança pública, anunciamos um novo concurso com 262 vagas para soldados da PM. Também fomos a Capixaba. Entregamos kits escolares para mais de 2 mil estudantes. CNHs do programa CNH Social, equipamentos para mototaxistas e apresentamos investimentos na agricultura familiar. Só na mecanização agrícola já são mais de 2,5 milhões de reais aplicados para fortalecer a produção rural e apoiar centenas de famílias. Em Rio Branco, lançamos o Programa Estadual de Aquisição de Alimentos. Estamos investindo 2,5 milhões de reais para comprar diretamente da agricultura familiar e levar alimentos de qualidade para quem mais precisa. Entregamos também 635 títulos definitivos de moradia para famílias da capital. É mais segurança jurídica, dignidade e a certeza de que essas famílias têm seu patrimônio garantido. Também fomos no Vale do Juruá. Em Mâncio Lima, entregamos obras, equipamentos para produtores rurais, investimentos na saúde, na segurança e na educação. Inauguramos a etapa final da Alameda das Águas, com mais de 2 milhões de reais investidos para fortalecer o turismo, o lazer e a economia de Mâncio Lima. E também festejamos os 49 anos do município. Já em Cruzeiro do Sul, foram 4 milhões de reais em infraestrutura, tecnologia e apoio aos produtores da região e também segurança pública. Fechamos o mês de maio com mais de 20 mil pessoas celebrando os 30 anos da Marcha para Jesus. Um momento especial de fé, de esperança e união das famílias acreanas, onde podemos adorar juntos com o cantor Thales Roberto. E iniciamos junho com o lançamento da Operação Verão 2026. Serão cerca de 50 milhões de reais investidos na recuperação de ramais e pontes. Mais de 400 máquinas trabalhando e a meta de atender 12 mil quilômetros de ramais nos 22 municípios. Seguimos trabalhando com responsabilidade, com planejamento e muito compromisso para cuidar das pessoas e construir um Acre cada vez melhor. Um grande abraço e uma excelente semana.
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1: Olá, meus amigos. 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E para fortalecer ainda mais a segurança pública, anunciamos um novo concurso com 262 vagas para soldados da PM. Também fomos a Capixaba. Entregamos kits escolares para mais de 2 mil estudantes. CNHs do programa CNH Social, equipamentos para mototaxistas e apresentamos investimentos na agricultura familiar. Só na mecanização agrícola já são mais de 2,5 milhões de reais aplicados para fortalecer a produção rural e apoiar centenas de famílias. Em Rio Branco, lançamos o Programa Estadual de Aquisição de Alimentos. Estamos investindo 2,5 milhões de reais para comprar diretamente da agricultura familiar e levar alimentos de qualidade para quem mais precisa. Entregamos também 635 títulos definitivos de moradia para famílias da capital. É mais segurança jurídica, dignidade e a certeza de que essas famílias têm seu patrimônio garantido. Também fomos no Vale do Juruá. Em Mâncio Lima, entregamos obras, equipamentos para produtores rurais, investimentos na saúde, na segurança e na educação. Inauguramos a etapa final da Alameda das Águas, com mais de 2 milhões de reais investidos para fortalecer o turismo, o lazer e a economia de Mâncio Lima. E também festejamos os 49 anos do município. Já em Cruzeiro do Sul, foram 4 milhões de reais em infraestrutura, tecnologia e apoio aos produtores da região e também segurança pública. Fechamos o mês de maio com mais de 20 mil pessoas celebrando os 30 anos da Marcha para Jesus. Um momento especial de fé, de esperança e união das famílias acreanas, onde podemos adorar juntos com o cantor Thales Roberto. E iniciamos junho com o lançamento da Operação Verão 2026. Serão cerca de 50 milhões de reais investidos na recuperação de ramais e pontes. Mais de 400 máquinas trabalhando e a meta de atender 12 mil quilômetros de ramais nos 22 municípios. Seguimos trabalhando com responsabilidade, com planejamento e muito compromisso para cuidar das pessoas e construir um Acre cada vez melhor. Um grande abraço e uma excelente semana.
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2: Olá, meus amigos. 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E para fortalecer ainda mais a segurança pública, anunciamos um novo concurso com 262 vagas para os soldados da PM. Também fomos a Capixaba. Entregamos kits escolares para mais de 2 mil estudantes. CNHs do programa CNH Social, equipamentos para mototaxistas e apresentamos investimentos na agricultura familiar. Só na mecanização agrícola já são mais de 2,5 milhões de reais aplicados para fortalecer a produção rural e apoiar centenas de famílias. Em Rio Branco, lançamos o Programa Estadual de Aquisição de Alimentos. Estamos investindo 2,5 milhões de reais para comprar diretamente da agricultura familiar e levar alimentos de qualidade para quem mais precisa. Entregamos também 635 títulos definitivos de moradia para famílias da capital. É mais segurança jurídica, dignidade e a certeza de que essas famílias têm seu patrimônio garantido. Também fomos no Vale do Juruá. Em Mâncio Lima, entregamos obras, equipamentos para produtores rurais, investimentos na saúde, na segurança e na educação. Inauguramos a etapa final da Alameda das Águas, com mais de 2 milhões de reais investidos para fortalecer o turismo, o lazer e a economia de Mâncio Lima. E também festejamos os 49 anos do município. Já em Cruzeiro do Sul, foram 4 milhões de reais em infraestrutura, tecnologia e apoio aos produtores da região e também segurança pública. Fechamos o mês de maio com mais de 20 mil pessoas celebrando os 30 anos da Marcha para Jesus. Um momento especial de fé, de esperança e união das famílias acreanas, onde podemos adorar juntos com o cantor Thales Roberto. E iniciamos junho com o lançamento da Operação Verão 2026. 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Um grande abraço e uma excelente semana.
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0: Maravilha. Chico Buarque de Holanda!
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ignorância, as minhas necessidades, as minhas relações, a minha cultura e o meu corpo. Que espaço meu passado deixa para minha liberdade hoje?

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5: Olá, meus amigos. Eu sou a Maísa e estou aqui no Fala Governadora. Mais uma semana juntos nesse momento de conversa direta com você. Tivemos a alegria de celebrar os 110 anos da nossa Polícia Militar do Acre. E para fortalecer ainda mais a segurança pública, anunciamos um novo concurso com 262 vagas para os soldados da PM. Também fomos a Capixaba. Entregamos kits escolares para mais de 2 mil estudantes. CNHs do programa CNH Social, equipamentos para mototaxistas e apresentamos investimentos na agricultura familiar. Só na mecanização agrícola já são mais de 2,5 milhões de reais aplicados para fortalecer a produção rural e apoiar centenas de famílias. Em Rio Branco, lançamos o Programa Estadual de Aquisição de Alimentos. Estamos investindo 2,5 milhões de reais para comprar diretamente da agricultura familiar e levar alimentos de qualidade para quem mais precisa. Entregamos também 635 títulos definitivos de moradia para famílias da capital. É mais segurança jurídica, dignidade e a certeza de que essas famílias têm seu patrimônio garantido. Também fomos no Vale do Juruá. Em Mâncio Lima, entregamos obras, equipamentos para produtores rurais, investimentos na saúde, na segurança e na educação. Inauguramos a etapa final da Alameda das Águas, com mais de 2 milhões de reais investidos para fortalecer o turismo, o lazer e a economia de Mâncio Lima. E também festejamos os 49 anos do município. Já em Cruzeiro do Sul, foram 4 milhões de reais em infraestrutura, tecnologia e apoio aos produtores da região e também segurança pública. Fechamos o mês de maio com mais de 20 mil pessoas celebrando os 30 anos da Marcha para Jesus. Um momento especial de fé, de esperança e união das famílias acreanas, onde podemos adorar juntos com o cantor Thales Roberto. E iniciamos junho com o lançamento da Operação Verão 2026. Serão cerca de 50 milhões de reais investidos na recuperação de ramais e pontes. Mais de 400 máquinas trabalhando e a meta de atender 12 mil quilômetros de ramais nos 22 municípios. Seguimos trabalhando com responsabilidade, com planejamento e muito compromisso para cuidar das pessoas e construir um Acre cada vez melhor. Um grande abraço e uma excelente semana.
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1: Olá, meus amigos. Eu sou a Maísa e estou aqui no Fala Governadora. Mais uma semana juntos, nesse momento de conversa direta com você. Tivemos a alegria de celebrar os 110 anos da nossa Polícia Militar do Ar. E para fortalecer ainda mais a segurança pública, anunciamos um novo concurso, com 262 vagas para os soldados da PM. Também fomos a Capixaba. Entregamos kits escolares para mais de 2 mil estudantes. CNHs, do programa CNH Social, equipamentos para mototaxistas e apresentamos investimentos na agricultura familiar. Só na mecanização agrícola já são mais de 2,5 milhões de reais aplicados para fortalecer a produção rural e apoiar centenas de famílias. Em Rio Branco, lançamos o Programa Estadual de Aquisição de Alimentos. Estamos investindo 2,5 milhões de reais para comprar diretamente da agricultura familiar e levar alimentos de qualidade para quem mais precisa. Entregamos também 635 títulos definitivos de moradia para famílias da capital. É mais segurança jurídica, dignidade e a certeza de que essas famílias têm seu patrimônio garantido. Também fomos no Vale do Juruá. Em Mâncio Lima, entregamos obras, equipamentos para produtores rurais, investimentos na saúde, na segurança e na educação. Inauguramos a etapa final da Alameda das Águas, com mais de 2 milhões de reais investidos para fortalecer o turismo, o lazer e a economia de Mâncio Lima. E também festejamos os 49 anos do município. Já em Cruzeiro do Sul, foram 4 milhões de reais em infraestrutura, tecnologia e apoio aos produtores da região e também segurança pública. Fechamos o mês de maio com mais de 20 mil pessoas celebrando os 30 anos da Marcha para Jesus. Um momento especial de fé, de esperança e união das famílias acreanas, onde podemos adorar juntos com o cantor Thales Roberto. E iniciamos junho com o lançamento da Operação Verão 2026. Serão cerca de 50 milhões de reais investidos na recuperação de ramais e pontes. Mais de 400 máquinas trabalhando e a meta de atender 12 mil quilômetros de ramais nos 22 municípios. Seguimos trabalhando com responsabilidade, com planejamento e muito compromisso para cuidar das pessoas e construir um Acre cada vez melhor. Um grande abraço e uma excelente semana.
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1: Boa tarde.
2: Boa tarde.
1: 16 horas e 11 minutos.
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0: é bom demais.
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2: Olá, no Acre são 16 horas e 59 minutos. Eu sou Larissa Costa, seja bem-vindo ao Conexão Acre. A partir de agora, compartilhamos com você as notícias do Sistema Público de Comunicação do Acre no seu fim de tarde. Durante uma hora, vamos deixar você muito bem informado com as principais notícias do nosso Acre, do Brasil e do mundo. Nós estamos ao vivo para todo o estado pelas rádios Aldeia FM e Difusora Acreana. E também ao vivo para o planeta pelos sites aldeiafm.ac.gov.br e difusora.ac.gov.br. Temos ainda o nosso WhatsApp, que é 99203-2962. Repetindo, 99203-2962. Aguardamos sua mensagem.
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2: Seja bem-vindo ao Conexão Acre. Hoje é quarta-feira, dia 3 de junho de 2026. E você confere nesta edição. Estados Unidos propõe taxar o Brasil por omissão no combate ao trabalho forçado. E presidente Lula fala sobre sanções dos Estados Unidos. Brasil não é republiqueta insignificante. Prazo de inscrição para o Enem termina na sexta-feira, dia 5 de junho. Anvisa determina recolhimento de lote de água mineral cristal. Qualificação profissional e geração de renda marcam o início de novas turmas do programa Mulheres Mil. No Acre, sementes e madeira de reaproveitamento são transformadas em negócio sustentável, renda feminina e produto que começa a ganhar o mercado internacional. Instituto de Defesa e Proteção do Consumidor do Acre, o PROCON, inicia 10º mutirão de renegociação de dívidas. Educação inicia Censo Escolar 2026 na região do Juruá, com formação de profissionais de 6 municípios. E Governo do Acre realiza Arraial Cultural na Gameleira com artistas locais e Campeonato Estadual de Quadrilhas. E a Catedral Nossa Senhora de Nazaré divulgou a programação especial para a celebração de Corpus Christi. Essas e outras informações você acompanha agora no Conexão Acre.
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2: São 17 horas e 2 minutos e agora a gente vai conferir como que está o trânsito em Rio Branco. Você que está acompanhando a gente, que está no carro, que está na rua Floriano Peixoto, aqui próximo à rádio, o trânsito ele está intenso. Do cruzamento com a Avenida Brasil, que a Avenida Brasil também está com trânsito intenso, né? Geralmente nesse horário fica bem complicado ali quem sai da Avenida Brasil para entrar na Floriano Peixoto, então tem que ter paciência, que esse trânsito assim está da cruzamento com a Avenida Brasil até o cruzamento com a Avenida Ceará. Outro local em que o trânsito está intenso é na Avenida Nações Unidas, do cruzamento com a Rua Aviário até ao cruzamento com a Avenida Getúlio Vargas, que também está com trânsito intenso. Ou seja, esse horário tem que ter paciência, você que está saindo do trabalho, indo para casa, porque é o momento que as pessoas estão saindo do trabalho e indo para casa. Então, geralmente, essas ruas, avenidas estão bem mais movimentadas com trânsito intenso. Aliás, agora acabou de atualizar e a Avenida Nações Unidas, ela está toda com trânsito intenso, tá? Até o cruzamento ali com a... Deixa eu ver aqui... Rua Ico, é o nome da rua. Onde o trânsito tá um pouco moderado é na Rua Pernambuco, tá? Então ali o trânsito tá mais tranquilo. Então é preciso ter paciência nesse momento, como eu falei, nesse horário, porque geralmente é um horário em que as pessoas estão voltando para casa. Ainda mais hoje que é véspera de feriadão, então todo mundo já se preparando para o feriado. E falando em feriado que está chegando, a dica de hoje é: se beber, não dirija. O álcool afeta os reflexos, a visão e a capacidade de concentração, comprometendo gravemente o controle do veículo e aumentando o risco de acidentes.
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2: E agora a gente confere a previsão do tempo para quinta-feira. No Alto e Baixo Acre, a previsão para quinta-feira é de céu claro a parcialmente nublado. Já no Vale do Juruá e em Sena Madureira, Manuel Urbano e Santa Rosa do Purus, a previsão para quinta-feira é de céu claro a parcialmente nublado, com possibilidade de chuva em áreas isoladas. Vamos conferir as temperaturas para amanhã. Nos municípios do Baixo Acre, em Feijó, Tarauacá e Jordão, a temperatura mínima deve ficar em torno de 21, com máxima de 33 graus. No Alto Acre, nos municípios de Assis Brasil, Brasileia, Iptaçolândia e Chapuri, as temperaturas variam entre mínima de 20 e máxima de 32 graus. Na Regional do Juruá, a temperatura mínima deve ficar em torno de 22, com máxima de 32 graus. E em Sena Madureira, Manuel Urbano e Santa Rosa do Purus, as temperaturas variam entre mínima de 21 e máxima de 32 graus.
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2: E a indústria tem quarto mês seguido de crescimento, com alta de 0,7% em abril. Pesquisa industrial mensal foi divulgada nesta quarta-feira pelo IBGE. A reportagem é de Cristiane Ribeiro, da Rádio Nacional.
4: A indústria brasileira registrou em abril alta de 0,7% em relação ao mês anterior. Foi o quarto mês seguido de crescimento, fazendo o setor acumular um avanço de 4,4% no período. Os dados da pesquisa industrial mensal, divulgada nesta quarta-feira pelo IBGE, mostram que, com este resultado, o setor está 4,7% acima do patamar pré-pandemia, em fevereiro de 2020, mas ficou 12,9% abaixo do recorde alcançado em maio de 2011. As atividades com melhor desempenho foram as indústrias extrativas e coque, produtos derivados do petróleo e biocombustíveis. De acordo com o gerente da pesquisa, André Macedo, este resultado também contribuiu para a expansão de 3 das 4 grandes categorias econômicas no acumulado dos primeiros 4 meses de 2026. Apenas os bens de capital, que são as máquinas e equipamentos, tiveram perda.
5: No índice acumulado para os 4 primeiros meses de 2026, o total da indústria apontou expansão de 1,7% e intensificou o ritmo frente ao observado nos 4 últimos meses do ano passado, quando havia registrado variação nula. Esse ganho de dinamismo foi verificado em 3 das 4 grandes categorias econômicas: bens intermediários, bens de consumo semi e não duráveis e bens de consumo duráveis, enquanto o segmento de bens de capital foi o único que mostrou perda, inclusive permanecendo no campo negativo.
4: Em relação a abril de 2025, a indústria cresceu 2,7%, após ter avançado 4,4% em março. Nesta base de comparação, fevereiro foi o único mês de 2026 que registrou queda. Da Rádio Nacional no Rio de Janeiro, Cristiane Ribeiro.
2: E Estados Unidos propõem taxar o Brasil por omissão no combate ao trabalho forçado. O governo norte-americano propôs tarifas adicionais de 12,5%. A reportagem é de Gabriel Correia, da Rádio Nacional.
6: Em novo anúncio, nesta terça-feira, o escritório do representante do comércio norte-americano decidiu que 60 economias, incluindo o Brasil, não possuem ou não aplicam proibições à importação de produtos feitos com trabalho forçado. A acusação não é que o Brasil utiliza trabalho escravo na própria produção, mas a investigação aponta falta de mecanismos para impedir a entrada no mercado brasileiro de mercadorias produzidas com trabalho forçado por outros países. A partir desse entendimento, o governo norte-americano propôs tarifas adicionais de 12,5% para 54 países. Além do Brasil, também estão na lista Argentina, Chile, China, Colômbia, Índia, Peru, Rússia, África do Sul, Inglaterra, Uruguai e Venezuela. Outro grupo menor de 6 economias, incluindo União Europeia, México e Canadá, teriam 10% de novas tarifas por já terem fiscalização, mas ser considerada insuficiente. As medidas entram em fase de consulta até o mês de julho. Depois disso, os Estados Unidos vão decidir se devem implementar de fato as novas tarifas e em qual formato. No caso do Brasil, essas tarifas se somam àquelas de 25% anunciadas na segunda-feira, sob acusação norte-americana que o Brasil adota práticas desleais no comércio e que podem entrar em vigor a partir do dia 15 de julho. Essas duas possibilidades de taxação norte-americana, além da classificação de facções criminosas brasileiras como terroristas, o que pode justificar medidas contra o fluxo de capitais brasileiros, devem estar na pauta da reunião ministerial com o presidente Lula nesta quarta-feira. Da Rádio Nacional em São Luís, Gabriel Correa.
2: E Lula fala sobre sanções dos Estados Unidos. Brasil não é republiqueta insignificante. O presidente brasileiro confirmou ida à reunião do G7 na França. A reportagem é de Gabriel Brum, da Rádio Nacional.
7: O presidente Lula voltou a criticar as medidas dos Estados Unidos contra o Brasil, adiantou que vai mandar uma nova carta ao presidente norte-americano Donald Trump e também afirmou que vai à reunião do G7 em junho na França. Ele falou nesta quarta-feira na abertura da segunda reunião ministerial do ano. Foi um encontro de alinhamento de discurso e ações com vistas ao defesa eleitoral, que começa no dia 3 de julho. Lula pediu aos ministros que as entregas que faltam fiquem prontas até lá, porque a partir dessa data o presidente não poderá participar de inaugurações e outras iniciativas. O presidente disse que não quer novidades, mas foco nos projetos já anunciados. Sobre o anúncio da possibilidade de tarifas de 25% sobre produtos brasileiros, Lula disse que ficou surpreso, já que após a reunião com Donald Trump, ele estava confiante numa nova lógica para a relação entre os dois países.
8: Nós estamos num momento decisivo para que a sociedade brasileira, eu diria até uma parte da sociedade mundial, reconheça o fortalecimento da democracia no nosso país. A nossa luta para o fortalecimento do multilateralismo, para que esse país não seja tratado em nenhum momento como se fosse uma republiqueta insignificante. Nós somos muito grandes, nós temos muita história e nós não podemos aceitar o tratamento que os Estados Unidos deu ao Brasil esta semana.
7: Sem citar nomes, Lula criticou ações de algumas pessoas que, segundo ele, teriam estimulado a decisão do governo norte-americano.
8: Pedir uma punição ao país na perspectiva de derrotar uma candidatura ou de levar vantagem é de uma grosseria que eu não posso encontrar outro nome a não ser dizer em qualquer outro país do mundo, em qualquer outro momento histórico, isso seria chamado de traição da pátria.
7: O presidente Lula adiantou que vai mandar outra carta a Donald Trump e disse que se os Estados Unidos não quiserem, o Brasil vai fazer comércio com outros países.
8: Agora nós não vamos ficar chorando, nós vamos procurar outros parceiros. Se ele não quer comprar, a gente vai vender para quem quiser comprar. A gente não vai ficar reclamando. Se não quiser investir aqui, nós vamos procurar outro. O que tem que saber é que o Brasil é dono do seu nariz.
7: Ainda no pronunciamento, Lula disse que vai ao encontro do G7 em defesa do multilateralismo e da reforma do Conselho de Segurança da ONU.
8: Eu nem ia no G7, agora eu vou. É preciso alguém tentar colocar ordem na casa e dar um paradeiro nessa coisa que está acontecendo de desmonte do multilateralismo, desmonte da democracia e de desvalorização das instituições.
7: Após a fala do presidente, a ministra da Casa Civil, Miriam Belchior, Melchior, apresentou resultados de políticas públicas e projetos do governo neste ano. Falou de educação, infraestrutura, saúde e meio ambiente. Ela destacou também a queda do desmatamento, o terceiro menor desde 1988, um dos argumentos para a taxação sobre o Brasil. Da Rádio Nacional em Brasília, Gabriel Brum.
2: Escala 6-1. PEC não terá tramitação corrida no Senado, diz Alcolumbre. Reunião de líderes na semana que vem vai debater o tema. Reportagem de Priscila Mazenotti, da Rádio Nacional.
9: O presidente do Senado, Davi Alcolumbre, deixou bem claro: a PEC que acaba com a escala 6-1 não vai ter um andamento corrido na casa. Vai primeiro passar pelas comissões e ser discutida com os senadores. Segundo ele, é preciso aperfeiçoar o texto aprovado pela Câmara, debater com calma e sem assodamentos.
10: Há a cobrança de todos os senadores e de todas as senadoras que o Senado Federal não seja uma casa carimbadora de propostas votadas na Câmara dos Deputados. Não só sobre medidas provisórias, mas como projetos de lei e proposta de emenda constitucional. Então não é razoável que a Câmara dos Deputados passe 5 meses debatendo um assunto muito relevante para o Brasil, para o povo brasileiro e para a nação, e também para os trabalhadores e para os empreendedores, e o Senado Federal seja obrigado a carimbar um texto aprovado na Câmara. Essa é a minha percepção.
9: A proposta acaba com a escala 6-1 de trabalho e reduz a jornada semanal de 44 para 40 horas. O assunto vai ser discutido em reunião de líderes na semana que vem e também com o presidente da Comissão de Constituição e Justiça, Otto Alencar, porque é para lá que a PEC vai em primeiro lugar. Otto Alencar precisa definir o relator e isso deve ocorrer na reunião da próxima quarta-feira, dia 10. Só na CCJ são 30 dias de tramitação. Depois disso, a PEC pode ir ainda para a Comissão de Assuntos Econômicos. Há também pedidos para a criação de uma comissão especial. Enquanto isso, o governo tem a expectativa de concluir a tramitação no Senado antes do recesso parlamentar, que começa 17 de julho. Da Rádio Nacional em Brasília, Priscila Mazenotti.
2: E prazo de inscrição para o Enem termina na sexta-feira, dia 5 de junho. Prazo também vale para pedir atendimento especializado. As informações com Ana Lúcia Caldas, da Rádio Nacional.
11: O prazo para se inscrever no Enem, o Exame Nacional do Ensino Médio 2026, está terminando. Os interessados têm somente até sexta-feira, 5 de junho, para realizar a inscrição na página do participante. O prazo também vale para solicitar atendimento especializado e tratamento por nome social. Uma das novidades deste ano prevê que os alunos que estão concluindo o ensino médio da rede pública terão inscrição automática no exame a partir de dados encaminhados pelas redes de ensino. Lembrando que mesmo quem tem inscrição automática deve acessar o site para confirmar as informações. Os demais participantes que tiveram a isenção da taxa de inscrição aprovada também deverão realizar a inscrição no exame. A taxa custa R$ 85,00 e pode ser paga até 10 de junho. Da Rádio Nacional em Brasília, Ana Lúcia Caldas.
2: E a Anvisa determina recolhimento de lote de água mineral Cristal. 374 mil garrafas foram recolhidas e tiveram a venda suspensa. Vamos conferir mais detalhes com Priscila Mazenotti, da Rádio Nacional.
9: A Anvisa determinou o recolhimento de 374 mil garrafas de um lote específico da água mineral natural sem gás de 500 ml da marca Cristal. O recolhimento e a suspensão da venda. É o lote P200126 da água que é fabricada pela mineração Bom Jesus em Luziânia, em Goiás, e que foi distribuída para o Distrito Federal, também para Goiás, Tocantins e interior de São Paulo. A retirada foi voluntária depois da identificação da bactéria Pseudomonas aeruginosa em amostras do produto. A contraprova confirmou o resultado positivo. Detalhe, é a mesma bactéria encontrada nos detergentes IP no mês passado, mas calma que até o momento não há registro de reclamações de consumidores. A informação é de que 99% das garrafas já foram recolhidas. Se você quer saber se a água que você comprou é desse lote, é só olhar na garrafa. Vai estar impresso ali logo acima do rótulo, perto da tampa. É o lote P de Pato 200-126, fabricada no dia 20 de janeiro deste ano e com validade até 20 de janeiro do ano que vem. Se você tiver o produto em casa, não consuma, entre em contato com a empresa no 0800-061-5000. 0800-061-5000 ou no e-mail contato@brasal.com.br. Da Rádio Nacional em Brasília, Priscila Mazenotti.
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2: E prazo para empresas interessadas em patrocinar quarta edição do concurso de qualidade do café do Acre é prorrogado até segunda-feira, dia 8 de junho. Vamos conferir mais detalhes com Ângela Villanova.
12: O governo do Acre, por meio da Secretaria de Estado de Agricultura, prorrogou até a próxima segunda-feira, dia 8, o prazo para o credenciamento de empresas interessadas em patrocinar a quarta edição do concurso de qualidade do café do estado do Acre, Quali Café. O adiamento foi publicado no Diário Oficial do Estado desta quarta-feira. O credenciamento é destinado a pessoas jurídicas de direitos privados interessadas em contribuir para a realização do concurso. Tem como objetivo valorizar a cafeicultura acreana, incentivar a produção de cafés de qualidade e fortalecer o desenvolvimento sustentável da cadeia produtiva no estado. As empresas interessadas devem encaminhar para o e-mail caféacrerobusta@gmail.com a proposta de patrocínio, o documento de credenciamento previsto em edital e o termo de compromisso de patrocínio. Serão aceitas proposta de apoio por meio de recursos financeiros, equipamentos, insumos, serviços e outros itens que contribuam para o fortalecimento da atividade cafeeira. As propostas serão analisadas pela comissão organizadora, conforme os critérios estabelecidos no edital. O resultado do credenciamento será divulgado no portal oficial do Governo do Estado após a conclusão da análise das propostas. Ângela Villanova para o Sistema Público de Comunicação.
2: E o Departamento Estadual de Trânsito do Acre, Detran Acre, conscientiza mais de 25 mil pessoas durante campanha Maio Amarelo 2026. A reportagem é de Jonathan Costa.
13: Educação, arte e esporte, o governo do Acre transformou a campanha Maio Amarelo 2026 em um grande movimento pela vida. Ao longo de todo o mês, mais de 25 mil pessoas foram alcançadas pelas ações educativas promovidas pelo Departamento Estadual de Trânsito do Acre, o DETRAN, levando conscientização para escolas, empresas, vias públicas e espaços de grande circulação em 14 municípios acreanos. Com o tema No Trânsito, Enxergar o Outro é Salvar Vidas, a campanha reforçou uma mensagem simples, mas essencial. Cada atitude no trânsito pode salvar uma vida. Com atividades presenciais, foram 112 ações realizadas em diferentes regiões do estado, alcançando crianças, jovens, adultos e idosos, por meio de palestras, abordagens educativas, apresentações culturais, atividades lúdicas e eventos esportivos. Ao todo, 52 escolas participaram das atividades desenvolvidas pelo órgão. A governadora Maiusa Assis, que participou da Corrida Maio Amarelo no encerramento da campanha em Rio Branco, destacou a importância da conscientização para reduzir acidentes e preservar vidas. Outro destaque da campanha foi o trabalho desenvolvido pela Coordenação de Educação de Trânsito nas escolas, por meio de teatro, brincadeiras, pintura e interação. As crianças tiveram contato com importantes conceitos de segurança viária. A campanha também levou conscientização ao Via Verde Shopping em Rio Branco, onde o coral do Detran Sinalize realizou apresentações musicais e atividades educativas, utilizando a arte como ferramenta de sensibilização para um trânsito mais seguro e humano. Jonathan Costa para o Sistema Público de Comunicação do Acre.
2: E qualificação profissional e geração de renda marcam o início de novas turmas do programa Mulheres Mil. Vamos conferir as informações com Carolina Torres.
14: Novas oportunidades de qualificação profissional e geração de renda começaram a fazer parte da rotina de 120 mulheres em Rio Branco. O governo do Acre, por meio da Secretaria de Estado de Assistência Social e Direitos Humanos, em parceria com o Instituto Federal do Acre, realizou as aulas inaugurais de novas turmas do programa Mulheres Mil em Rio Branco. Trata-se da terceira rodada de cursos oferecidos pelo Programa Federal em 2026. Ao todo, 120 mulheres iniciaram as aulas dos cursos de cuidadora de idosos, assistente escolar e assistente administrativo, distribuídas em 4 turmas com 30 participantes em cada. As atividades serão realizadas nas escolas Luísa Batista de Souza, localizada no Conjunto Esperança, e Berta Vieira de Andrade, situada na Estrada do São Francisco, ampliando o acesso à qualificação profissional para as mulheres das duas regiões. A coordenadora do programa da CSDH, Lidiane Moreno, destaca que a iniciativa é voltada exclusivamente para mulheres em situação de vulnerabilidade e risco social.
15: E a nossa Secretaria de Assistência Social de Direitos Humanos, por ser uma secretaria que trabalha com esse público de inclusão social, de trazer autonomia para essas mulheres, ela faz a seleção dessas mulheres nos seus territórios para que elas ingressem nesses cursos, tenham autonomia e sejam inseridas no mercado de trabalho.
14: Além da certificação, ao fim da formação, as participantes recebem uma bolsa auxílio condicionada à frequência nas aulas. O programa possui carga horária de 160 horas, distribuídas ao longo de 40 dias, com atividades realizadas de segunda a sexta-feira, das 18 às 22 horas. Para a técnica de enfermagem, Maria José de Oliveira, moradora de São Francisco e aluna do curso de cuidadores de idosos, a qualificação representa uma oportunidade de fortalecer a trajetória profissional.
16: Esse curso é importante para mim porque ele vai renovar, né, o meu currículo. E assim, é uma área que eu já trabalho, né, cuidando de idosos. Então, vou ficar ainda, ser mais específico, né, para a minha carreira.
14: A busca por novas oportunidades também motivou Jussara Torres, moradora do Belo Jardim, que percorre diariamente um longo trajeto até o São Francisco para participar do curso de assistente escolar. Jussara já concluiu o curso de cuidadora de idosos pelo mesmo programa e decidiu investir em uma nova formação.
17: Para melhorar o meu currículo e dar uma vida melhor para os meus filhos, né? Porque a gente sem uma profissão, a gente não é nada, né? Eu fiz o cuidadora de idoso, achei ótimo, e agora eu vi que no meu grupo, ainda do cuidadora de idoso, botaram, né, pra gente, né? Aí eu fui, eu disse, era esse que eu queria. Não era nem o cuidadora de idoso, e sim esse assistente escolar, pra melhorar o meu currículo.
14: Carolina Torres, para o Sistema Público de Comunicação do Acre.
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2: E chega o momento da nossa conexão com a Agência de Notícias do Acre, quando a gente passeia pelo site e traz alguns destaques para vocês. E a gente começa falando que, protagonizando o avanço histórico, a governadora do Acre, Maiusa Assis, sancionou na manhã desta quarta-feira, dia 3, um conjunto de leis que marcam um momento histórico para o Ministério Público do Estado do Acre. As medidas representam avanços significativos na valorização dos servidores, na modernização administrativa e no fortalecimento da atuação institucional em todo o Estado. Os projetos aprovados pela Assembleia Legislativa do Acre no último dia 26 de maio atualizam o plano de cargos, carreira e remuneração e promovem alterações na Lei Orgânica do Ministério Público do Acre, consolidando iniciativas voltadas à eficiência administrativa, à melhoria das condições de trabalho e ao aprimoramento dos serviços prestados à população. Outro destaque é que o governo do Acre, por meio da Secretaria de Estado de Administração, a SEAD, e de Saúde, a SESACRE, prorrogou por mais 2 anos a validade do processo seletivo simplificado para a contratação temporária de profissionais da saúde. A medida foi publicada no Diário Oficial desta quarta-feira, dia 3, por meio do edital número 20 de 2026. A prorrogação refere-se ao processo seletivo homologado em junho de 2024, passando a valer a partir de 5 de junho de 2026, permitindo que o Estado continue convocando candidatos aprovados conforme a necessidade da rede pública de saúde. E antes de encerrar nosso passeio pela agência, a gente traz uma outra informação, que o Departamento Estadual de Trânsito do Acre informa que a partir de 8 de junho de 2026 será obrigatória a realização do exame toxicológico para candidatos à obtenção da primeira Carteira Nacional de Habilitação, a CNH, nas categorias A, motocicletas, e B, automóveis. A medida atende à determinação da Secretaria Nacional de Trânsito, Senatran, conforme as alterações promovidas pela Lei nº 15.153 de 2025 e regulamentadas pelo Conselho Nacional de Trânsito, CONTRAN. A nova exigência passa a valer em todo o território nacional para os processos de primeira habilitação iniciados a partir da data estabelecida. E essas e outras informações você confere na Agência de Notícias do Acre no link agencia.ac.gov.br.
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2: São 17 horas e 28 minutos. Nós vamos para um breve intervalo e a seguir, Instituto de Defesa e Proteção do Consumidor do Acre, o PROCON Acre, inicia 10º mutirão de renegociação de dívidas. E ainda, Educação inicia Censo Escolar 2026 na região do Juruá, com formação de profissionais de 6 municípios. Voltamos já.
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2: Estamos de volta com o segundo bloco do Conexão Acre. E a gente começa esse bloco com uma matéria especial. No Acre, sementes e madeira de reaproveitamento são transformadas em negócio sustentável, renda feminina e produto que começam a ganhar o mercado internacional. Um exemplo de que cadeias sustentáveis, mesmo a partir de pequenos negócios, são estratégicas para a bioeconomia na Amazônia. É o que a gente confere agora na reportagem de Célio Fabrícia.
23: Ver uma semente, ver um ouriço, né? Assim, até um pedaço de madeira que eu encontro, aquilo eu já penso logo em transformar, na transformação do artesanato da biojoia.
24: Transformação essa que começou há 22 anos, quando Rodinei Paiva Ramos se viu desempregada e encontrou em um curso de biojoias amazônicas na capital acreana a oportunidade de renda para a família. E o que poderia ser apenas a história de um artesã é o retrato da economia no estado do Acre, onde os pequenos negócios correspondem a 94,7% das empresas, de acordo com o Serviço de Apoio às Micro e Pequenas Empresas, o SEBRAE no Acre. E como fazer a transição de um negócio de sobrevivência e começar a movimentar uma cadeia sustentável? Alguns dos 2.356 artesãos ativos no Acre começam a responder essa pergunta com o apoio do SEBRAE no Acre, que atua como facilitador, enxergando a bioeconomia como modelo de negócios ao realizar o planejamento, capacitação e organização em grupos e proporcionar o acesso ao mercado, como explica o coordenador do projeto de internacionalização, Aldemar Maciel.
0: O SEBRAE investe no artesanato porque ele enxerga no artesanato uma atividade econômica capaz de agregar pessoas, né, comunidade, em torno de uma produção sustentável, limpa, de baixo carbono e com grande carga cultural.
24: Fortalecer essa produção do artesanato amazônico é também uma estratégia de conservação da floresta, explica o diretor de desenvolvimento regional da Secretaria de Planejamento do Estado do Acre, Mark Brito.
3: A gente tem toda a sociobiodiversidade, né, essa riqueza, que inclusive com estudos que mostram, recentemente a gente fez um estudo para a Agenda Acre 10 anos, em que mostrava a diferença de valor de uma propriedade com pecuário com uma propriedade em que a gente tinha o uso múltiplo da floresta, inclusive do artesanato. Em termos de valor, é quase 5 vezes assim, o potencial que a gente pode gerar em termos de valor de uma área de floresta em relação a uma área que produz proteína animal, por exemplo.
24: Para a gente entender na prática como essa cadeia sustentável funciona, voltemos ao exemplo da artesã Rodinei da Biojoias Cores da Mata, que começou produzindo bolsas, colares, brincos e pulseiras. Após 2 décadas de atuação, ela já movimenta uma pequena rede de empreendedores. Em se tratando de Amazônia, uma logística nada simples, explica Rodinei.
23: Tem uma senhora que ela mora num... Agora estava participando de um curso no SEBRAE, que ela mora num lugar que não tem nem energia, para você ter ideia, né? E ela traz, passa 2 dias, 3 dias para chegar aqui, vem de barco, depois pega um táxi, aqueles carrinhos que transportam pessoas da colônia, né? Para trazer as sementes para cá.
24: Após coletadas, as sementes são beneficiadas. Francisco Raimundo Henrique Brandão é o artesão responsável por essa etapa.
4: Primeiramente, eu coloco ela no sol para secar, né? Depois que ela seca lá um pouco, aí eu vou tirar o fio dela e vou furar. Depois que eu furar, aí vou beneficiar ela, fingir a cor que a pessoa quer. E a jarina é o seguinte, a gente tem que botar no sol 6 meses para poder descascar, para começar a trabalhar.
24: 6 meses?
4: 6 meses no sol, ainda tem mais essa. Senão o cabra não trabalha com ela, que aquela capinha dela é muito dura e não solta fácil não.
24: Além de transformar a semente, Rodinei precisou transformar o negócio. Durante a pandemia, por não encontrar mercado para os acessórios, acrescentou ao portfólio os colares decorativos de mesas e paredes. Sementes, madeiras de reaproveitamento e elementos bem amazônicos, como ouriço da castanha, são utilizados na produção das peças. No empreendimento, o maquinário utilizado foi produzido ou adaptado pelo esposo, Valdecir Neves, que era mecânico e agora é responsável pela confecção das peças de madeira. Além das feiras de artesanato, os produtos são comercializados para lojas como a do Museu de Arte de São Paulo, o MASP. A curadora da loja, Adélia Borges, explica a importância da origem do produto ambiental, econômica e socialmente justa.
5: Que chama a atenção dos produtos da Cores da Mata é esse uso das sementes. É uma característica que chama bastante a atenção do público e que gosta muito de saber que isso é feito por uma empreendedora mulher do Acre, da Amazônia brasileira, que com esse trabalho está contribuindo para manter a floresta em pé.
24: E essa trajetória que nasceu da necessidade começa a florescer com propósito. Após participar da jornada exportadora, de rodadas de negócios e do Exporta Mais Amazônia, promovidos pela Apex Brasil e SEBRAE, Rodinei começou as vendas indiretas para outros países, a exemplo do Reino Unido. Daiane Ferry, fundadora da Treasures of Brazil, em Londres, uma loja de joias ecológicas produzidas de forma sustentável, fala sobre a aceitação das peças.
6: Os produtos que vieram direto da casa Rodinei foram um sucesso em Londres. Hoje a gente tem um colar, assim, de modelo exclusivo com a Rodinei, que é só ela que produz esses colares pra gente. Tanto que ela tá, no momento, produzindo pra gente uma nova, um novo lote pra gente desse modelo. E a gente ama essa questão da qualidade que a Rodinei dá, que é poder multiplicar um produto. E isso ajuda a gente a estar fazendo um pedido novamente e cria um padrão de qualidade, de designer, e aí a gente consegue manter isso com a Rodinei.
24: E assim, das margens dos rios acrianos para rodadas de negócios e vitrines no Brasil e na Europa, o artesanato acriano percorre milhares de quilômetros, carregando junto uma ideia cada vez mais valiosa no mundo: consumir sem destruir. De Rio Branco, no Acre, Célis Fabrícia para as rádios Aldeia FM e Difusora Acreana.
7: E o Instituto de Defesa e Proteção do Consumidor do Acre, Procon Acre, inicia 10º mutirão de renegociação de dívidas, com foco na proteção financeira de idosos. A reportagem é de Marília Gabriela.
8: O 10º mutirão de renegociação de dívidas, promovido pelo Instituto de Proteção e Defesa do Consumidor do Acre, Procon, teve início na segunda-feira, 1º, e prossegue até 30 de junho em todas as regionais do estado, oferecendo atendimento especializado para consumidores que buscam reorganizar suas finanças e renegociar débitos de forma segura e sustentável. Durante todo o período da ação, os participantes terão acesso a uma estrutura preparada para acolhimento, triagem, atendimento individualizado, conciliações presenciais e virtuais, além de suporte jurídico e atividades de educação financeira. O trabalho conta com a atuação integrada de conciliadores, assessores jurídicos, psicólogos, atendentes e demais profissionais capacitados. Embora aberto a todos os consumidores, o mutirão tem como público prioritário pessoas idosas, que frequentemente enfrentam maior vulnerabilidade ao endividamento em razão da oferta excessiva de crédito e do comprometimento da renda com empréstimos, financiamentos e outras modalidades de contratação. Os atendimentos estão sendo realizados de segunda a sexta-feira, das 7h30 às 13h30, nas unidades da OCA de Rio Branco, Chapuri, Brasileia e Cruzeiro do Sul, além das sedes do Procon em Rio Branco, Brasileia, Cruzeiro do Sul, Sena Madureira, Tarauacá e Feijó. Durante o mutirão, os consumidores recebem orientação financeira, apoio jurídico, mediação de conflitos e acompanhamento para a construção de acordos compatíveis com sua capacidade de pagamento. A iniciativa tem como objetivo contribuir para o reequilíbrio financeiro das famílias, prevenir situações de superendividamento, estimular o consumo consciente e garantir a preservação do mínimo existencial, assegurando que despesas essenciais como de alimentação, moradia, saúde, educação e transporte não sejam comprometidas. A iniciativa é fundamentada na Constituição Federal, no Código de Defesa do Consumidor e na Lei nº 14.181, de 2021, conhecida como Lei do Superendividamento, além de observar as garantias previstas no Estatuto da Pessoa Idosa, promovendo atendimento prioritário, respeito à autonomia e proteção contra práticas abusivas de crédito. Segundo a presidente do Procon Acre, Alana Albuquerque, a ação reforça o compromisso da instituição com a promoção da educação financeira e a proteção dos consumidores em situação de vulnerabilidade.
10: Nosso objetivo é construir soluções viáveis, respeitando a realidade de cada família e garantindo que a renegociação aconteça de forma responsável, transparente e compatível com a capacidade de pagamento de cada cidadão.
8: Para participar, os consumidores devem apresentar documentos pessoais, comprovantes de renda, comprovantes de despesas essenciais e documentos relacionados às dívidas, como contratos de empréstimos, faturas de cartão de crédito, boletos vencidos, extratos bancários e relação de credores. Marília Gabriela, para o Sistema Público de Comunicação.
7: E o governo do Acre lançou oficialmente o sistema digital Comprac, nova plataforma que moderniza o programa de compras governamentais de incentivo às indústrias do Acre. A ferramenta foi apresentada durante solenidade na Federação das Indústrias do Estado do Acre, em Rio Branco. Com processos digitalizados, mais transparência e comunicação automatizada, o sistema vai agilizar o credenciamento de empresas, a publicação digitais e o acompanhamento das demandas dos órgãos públicos. Criado em 2022, o Comprac já movimentou mais de R$200 milhões em compras governamentais destinadas às indústrias acrianas. Atualmente, o programa reúne 116 empresas de diversos segmentos, fortalecendo a produção local, gerando empregos e impulsionando a economia em todas as regiões do estado. E agora a gente fala de educação, porque a educação inicia Censo Escolar 2026 na região do Juruá, com formação de profissionais de 6 municípios. As informações com Gledson Albano.
9: O evento foi realizado no Teatro dos Nauas e reuniu profissionais dos municípios das regionais do Juruá, Tarauacá e Envira. Segundo Rosa Lebre, secretária municipal de Educação em Cruzeiro do Sul, a proposta é garantir que as informações sejam registradas de forma correta pelas unidades de ensino.
11: Então é fundamental que todas as escolas participem para tirar qualquer dúvida e ao retornar para as suas instituições que já comecem a fazer o trabalho.
9: De acordo com a coordenação estadual do Censo Escolar, Joelsoni Calisto, a região concentra quase metade das escolas do Acre. Os dados coletados servirão para orientar investimentos e programas educacionais.
12: Quando você tem um dado corretamente informado, a gente consegue ter um resumo bem fundamentado das informações prestadas e, com isso, elaborar projetos de melhorias tanto para os alunos quanto para a comunidade.
9: O Censo Escolar é considerado a principal pesquisa da educação básica brasileira. Além de apontar o número de alunos matriculados, o levantamento reúne informações sobre infraestrutura, profissionais da educação, inclusão, aprovação, evasão escolar e transporte dos estudantes.
12: Aqui na região nós temos 704 escolas, ou seja, quase a metade das escolas do estado, né? Dado que nós temos 1.521 escolas em todo o estado, com 251 mil alunos. Só que no Juruá nós temos 88 mil alunos, né? Em especial em Cruzeiro do Sul, nós temos 25 escolas estaduais com 17.900 alunos. Desses, 2.400 têm deficiência.
9: Os dados também são utilizados pelo governo federal para definir a distribuição de recursos aos estados e municípios. Durante o encontro, os participantes receberam orientações sobre as atualizações do sistema e os procedimentos para o preenchimento das informações.
13: Quando se fala em censo escolar, pensa-se muito em recurso, que é um ponto extremamente importante, porque sem recursos não tem como você desenvolver as políticas educacionais, né? Mas o censo não é apenas isso, né? O censo é também a estatística da educação, se os números estão crescendo, se estão diminuindo, como que está a questão da evasão, questão da aprovação, ou seja, ele faz um retrato completo da educação em todo o estado.
9: Segundo dados, a Secretaria de Estado de Educação do Acre registrou redução no número de matrículas nos últimos anos. Por isso, a orientação é que todas as informações sejam preenchidas com precisão para garantir o planejamento e o repasse adequado de recursos para a educação.
13: A partir de 2021, começou a acontecer um decréscimo nas matrículas, né? Inicialmente, um percentual baixo, né? O ano passado já na faixa de 7 a 8%, e a previsão é que de 2025 para 2026, esse decréscimo, ele chegue na margem de 9%.
9: De Cruzeiro do Sul, Gledson Albano, para o Sistema Público de Comunicação.

Uma operação realizada por equipes da Força Tática e da Rotan resultou na prisão de dois homens suspeitos de envolvimentos com tráfico de drogas na região da Baixada da Colina, em Rio Branco. A ação ocorreu durante um cumprimento de mandado judicial contra um dos investigados. No imóvel, alvo da operação, os policiais encontraram drogas e materiais que seriam utilizados no preparo e na distribuição dos entorpecentes. Os dois suspeitos foram conduzidos à delegacia de flagrante, juntamente com os itens apreendidos. Segundo a polícia, um dos detidos possuía mandado de prisão em aberto. O caso segue sob investigação.

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7: Hora certa!
8: 18 horas e 57 minutos.
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